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1: Vamos lá, estamos de volta depois do Túnel do Tempo. Tem mais Zé Bailão na Momento UFM. Alô, Rose, lá em descanso com a gente. Anjos, vou tocar com tela gasto aí depois dessa aqui, tá, minha amiga? Abraço, abraço.
11: Salve pra todos os loucos apaixonados que estão aí na gente. 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
3: O Sistema Único de Saúde, o SUS, iniciou a distribuição da insulina glargina, um medicamento mais moderno para o tratamento do diabetes. Até ontem, o Ministério da Saúde já enviou cerca de 383 mil tubos de insulina glargina para todos os estados brasileiros. As canetas reutilizáveis para aplicação também serão entregues nos próximos dias. A substituição da insulina NPH pela glargina será feita de forma gradual e tem como público-alvo crianças e adolescentes de 2 a 18 anos incompletos com diabetes tipo 1, além de pessoas com 70 anos ou mais com diabetes tipo 1 ou tipo 2. De acordo com o Ministério da Saúde, a previsão é que todos os estados recebam os insumos até o fim deste mês. A medida faz parte de uma estratégia para ampliar a produção nacional da insulina glargina e garantir maior segurança no abastecimento do SUS. Com informações para a programação, repórter Jocely Luiz.
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0: 10 faltando para as 10.
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0: É bailão no momento, vamos lá, a partir de agora tem mais uma hora de bailão na Força Mercadinho Conveniência. Abraço aí pra Débora curtindo a gente, ótima noite pra você. Quem tá comigo também, o André, tudo certo, André? Abraço, abraço, tá na melhor Momento FM. A número 1.
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0: JM.

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2: 10 e 13. Champion.

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0: 29 para as 11.

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1: A redução das compras de carne bovina brasileira pela China já começa a refletir nas exportações. Dados da Secretaria de Comércio Exterior, até a terceira semana de julho, mostram que o Brasil embarcou 140,3 mil toneladas de carne bovina. Mantido o ritmo atual, o volume deve chegar a cerca de 248 mil toneladas no mês, queda de 10,4% em relação a 276,8 mil toneladas exportadas em julho de 2025. A diminuição ocorre porque os frigoríficos reduziram o ritmo de produção para evitar que as exportações ultrapassem a cota destinada à China e sejam taxadas em 55%. Com isso, algumas empresas ajustaram as escalas de abate e concederam férias coletivas aos funcionários. Apesar da queda no volume exportado, a receita chegou a 896,8 milhões até a terceira semana de julho. O preço médio da carne também subiu de 6.387,70 centavos por tonelada, alta de 15% em relação ao mesmo período do ano passado. A Associação Brasileira das Indústrias Exportadoras de Carnes, ABIEC, estima que as exportações brasileiras de carne bovina recuem cerca de 10% em 2026, principalmente devido à menor demanda da China. Com informações para a programação, repórter Jocely Luiz.
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1: Vamos lá, segue a programação do É Bailão na Força Mercadinho Conveniência. Eduardo, abraço pra você. Seja bem-vindo à programação É Bailão Momento.

destaque nacional na momento. Ezequiel ligado comigo também. Ezequiel Pinheiro, ótima noite pra vocês aí. Galera em Xaxim, alô, alô, Zanela.

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0: 10 para as 11. 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

0: Sucesso, papai.
1: Rapaz.
2: Todos os dias a vejo.
1: Aquela formosura.
3: Essa ali. 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

0: locuras que
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2: 11:04.
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1: 11:05 até a meia-noite, o melhor da música romântica na 97.9.

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1: 28 para meia-noite. 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
3: Zero hora e 8 minutos.

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2: Zero hora e 32 minutos.

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3: Zero hora e 51 minutos.

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1: Uma hora e 12 minutos.

0: 1:21.
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1: Uma hora e 28 minutos.

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2: Meu grande amigo, eterno amigo, João Mulato.
3: Obrigado, Valéria. Prazer estar aqui com você.

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0: Coisa linda.
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4: Essa vai pra quem gosta de tomar todas. Já misturei.

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2: Uma hora e 48 minutos.

0: Quem que é essa sirigaita?
1: Sei lá.
0: Tá de casa com ela? Jura? Quer que uma cobra te pica se estiver mentindo? Uma cobra cascavel?
1: Ô, Su, será que não dá pra você arrumar uma cobra mais mansa, não? Cascavel, Deus me livre desse trem, Su.
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2: 2:08.

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3: Qual que vai ser a desculpa que você vai inventar pra ele hoje, hein? Deixa eu te perguntar uma coisa. Olha aqui.

0: cantor aí.
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0: Hoje não.
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3: 2 horas e 30

0: 2:42.
1: Seguro Hit.
2: Guilherme Benuto, Ana Castela
3: e Adriano Rude.
2: Como assim, ó?

0: Ai, mulher, hein? Bagunçou com nós tudo, viu, os meninos?
1: Vixe.
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2: 2:54.

0: Guga Nandes!
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0: Picanha e Trovando.
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4: 3 horas e 15 minutos.

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2: Bom dia, vamos iniciar o

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2: 3 horas e 37 minutos.

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3: 3 horas e 55 minutos.

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0: 4:03.
1: Se essa não for uma das preferidas, todo cachaceiro para de beber.

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2: 4 horas e 12

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2: Quatro horas e 33 minutos.

0: Obrigado.
1: Beleza. 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
2: 4 horas e 55 minutos.

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0: Bom dia, bom dia, bom dia, bom dia, bom dia. Estamos começando mais uma edição do programa Bom Dia Oeste, aqui nas ondas sonoras da Momento FM na 97.9. Eu sou Jonathan William e faço companhia pra você até as 8 da manhã, levando muita informação, música boa e alto astral para começar o nosso dia da melhor maneira. Então participe comigo aqui no Bom Dia Oeste, manda o seu pedido musical, manda o seu abraço e fala onde você está nos ouvindo. Está em casa, já está no trabalho? Manda o seu WhatsApp aqui no 4999-1237-132 e vem com a gente aqui no Bom Dia Oeste pelas ondas sonoras da 97.9.
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0: Bom dia, 6:01.
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0: 97.9 é Momento FM. Bom dia, bom dia, bom dia. Você que está chegando agora. Eu sou Jonathan Willian e faço companhia para você até as 8 da manhã aqui no Bom Dia Oeste. Que tenhamos uma quinta-feira abençoada, cheia de paz, prosperidade e da presença de Deus. Que o Senhor ilumine os seus caminhos, proteja a sua família e acompanhe você por onde passar. E continue levando a Momento FM por onde você for, seja em casa, no trabalho, na estrada ou até mesmo você de longe, que é o, né, que não está nos alcances das ondas sonoras da 97, mas acompanhando a nossa programação pelo site. E assim seguimos a nossa programação aqui no Bom Dia Oeste, levando informação, música boa e muita alegria para começar o seu dia da melhor maneira. Fique ligado no Momento, porque aqui a emoção é o tempo todo. Bom dia, Caixa d'Água! Bom dia, bom dia, bom dia, Ezequiel, já estão aqui nos acompanhando, sintonizados na frequência 97.9, assim nós vamos seguindo nosso Bom Dia Oeste aqui no Momento.
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2: Vamos ver a moçada agora cantando com a gente aí, música que representa o nosso Rio Grande, que fala da nossa liberdade, da nossa história. Eu quero ver todo Porto Alegre cantando com o rodeio aí. Essa aqui é uma das páginas musicais que se torna imortal na boca do povo, porque defende a bravura do nosso povo. Então vamos lá, moçada. Quero ver vocês aí com gritos de liberdade.

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0: 6h17. 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

0: Isso mesmo, aqui a emoção é o tempo todo na Poderosa do Oeste, na Momento FM. Você que tá ligadinho nas ondas sonoras 97.9, participa comigo aqui no Bom Dia Oeste. Manda sua mensagem aqui no 99237132, agora fazendo 13 graus na capital do milho. Bom dia, Vanusa, uma excelente quinta-feira pra ti também, com proteção divina. E assim nós vamos seguindo a nossa programação aqui no Bom Dia Oeste, nas ondas sonoras 97.9.
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0: Bom dia, 6h32.
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0: Emoção é o tempo todo, é Momento FM. Você que tá acompanhando o Bom Dia Oeste aqui nas ondas sonoras da 97.9. Participe comigo, manda seu WhatsApp aqui no 991-237-132. E participe aqui no Bom Dia Oeste. E assim nós vamos seguindo a programação da Momento FM.
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0: 12 para as 7. 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

0: 97.9 é Momento FM, você que tá ligadinho nas ondas sonoras da 97, participa aqui comigo no Bom Dia Oeste. Manda o seu WhatsApp aqui no 991-237-132. Quem tá aqui comigo, bom dia, é a Neidiri, o Everaldo. Gostaria de ouvir a música Os Quatro Cantos da Casa, Bom Dia Oeste, quinta-feira abençoada para todos nós, para vocês também. E assim nós vamos seguindo a nossa programação aqui da Momento FM.
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0: 7:02, vem aí a oração da manhã na Momento FM.
1: É Deus quem me ajuda, é o Senhor quem defende a minha vida. Senhor, de todo o coração, hei de vos oferecer o sacrifício e dar graças ao vosso nome, porque sois bom. Em nome do Pai e do Filho e do Espírito Santo. Amém. Olá, meu irmão, minha irmã. Bendito seja Deus por estarmos juntos para mais este momento de oração. Hoje, a palavra de Deus continua nos motivando a sermos um terreno fértil. Pedindo essa graça, rezemos. Ó Deus, sede generoso para com os vossos filhos e filhas e multiplicai em nós os dons da vossa graça, para que, repletos de fé, esperança e caridade, guardemos fielmente os vossos mandamentos. Por Cristo nosso Senhor. Amém. O Senhor esteja convosco. Ele está no meio de nós. Evangelho de Jesus Cristo segundo Mateus. Glória a vós, Senhor. Aproximaram-se os discípulos e perguntaram a Jesus: por que lhes falas em parábolas? Ele lhes respondeu: porque a vós foi dado conhecer os mistérios do reino dos céus, mas àqueles não. Com efeito, aquele que tem lhe será dado e terá em abundância, mas daquele que não tem, mesmo que tem, lhe será tirado. É por isso que lhes falo em parábolas. Mesmo vendo, não veem; mesmo ouvindo, não ouvem nem compreendem. Desse modo, cumpre-se completamente neles a profecia de Isaías: certamente ouvireis, mas não compreendereis; certamente vereis, mas não percebereis. De fato, o coração deste povo se tornou insensível. Palavra da salvação. Glória a vós, Senhor. No Evangelho vemos Jesus explicando a parábola do semeador para seus discípulos. Além da explicação, há um outro grande ensinamento que podemos tirar desta passagem bíblica. Para entender e viver a boa nova de Jesus, é preciso acreditar. Sem a fé, teremos mais dificuldade de fazer a vontade de Deus. Que, a exemplo de Maria, alcancemos esta graça. Por isso, rezemos. Ave Maria, cheia de graça, o Senhor é convosco, bendita sois vós entre as mulheres, e bendito é o fruto do vosso ventre, Jesus. Santa Maria, Mãe de Deus, rogai por nós, pecadores, agora e na hora de nossa morte. Amém. Por intercessão de Nossa Senhora, que Deus vos abençoe, em nome do Pai, e do Filho, e do Espírito Santo. Amém.

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0: Isso mesmo, aqui a emoção é o tempo todo na Momento FM. Você que está acompanhando o Bom Dia Oeste, participe comigo, manda seu WhatsApp aqui no 991-237-132 e participe da nossa programação da Momento FM. 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E assim nós vamos seguindo a programação da Momento FM.
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0: Bom dia, 7:15.
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0: 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Bom dia, Paulo Sérgio está nos acompanhando aqui também, sempre ligadinho nas ondas sonoras da 97. Oi, bom dia, hoje é meu aniversário, mandou um alô aí pra mim, fui conhecer na Momento faz 2 dias. Agora eu lembrei quem é você, muito bom dia, Fer. Feliz aniversário, vamos socar logo depois, tá? Um feliz aniversário pra ti, fica tranquila. Um abraço então lá pro Matheus e pro Thiago da Stop Pneus, que já estão lá atendendo com os melhores pneus de Chancherê região e pneus a partir de R$80 na frente da pizzaria Donatella e da garagem, da antiga garagem da Reunidas. E assim nós vamos seguir na nossa programação aqui da Momento FM com Mato Grosso e Matias.
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0: Bom dia, 7:30.
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0: 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Assim nós vamos seguindo a nossa programação aqui do Bom Dia Oeste.
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0: 15 para as 8. 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
2: Bom dia. A alta umidade presente nas primeiras camadas da atmosfera ainda pode reforçar alguma chuva fraca, bem mal distribuída durante esta manhã, mas ao longo do dia é marcado pelo tempo mais seco. Boa parte é aproveitável, a temperatura ela se mantém mais agradável, a máxima prevista ela não vai passar muito aí do patamar aí dos 21 graus, os ventos sopram com intensidade fraca moderada de sul a sudeste, com pequenas oscilações para o quadrante sudoeste, e a maior parte do período é relativamente aproveitável. Agora, com relação a essa sequência aí de sexta-feira, segue com o tempo mais estável, com presença de sol, alternando com alguns períodos de muitas nuvens, pontualmente algumas pancadas passageiras isoladas durante a tarde, turno da noite, não podem ser descartadas, quanto mais em direção ao final do dia à noite, maior a chance. No sábado, tempo bom, tempo seco, se tiver alguma chuva é bem isolada. E no domingo, a probabilidade de chuva aumenta. Uma baixa pressão atmosférica deve reforçar inúmeras instabilidades, portanto, tem previsão de aumento das nuvens e a condição de chuva aumenta ao longo do dia, já pelo período da manhã, se estendendo para o período da tarde, turno da noite. Peter Scheuer, meteorologista, com a previsão do tempo.
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4: E isso aí, foi a nossa previsão do tempo com o nosso meteorologista Peter. E eu vou me despedindo por aqui amanhã, a partir das 5 horas da manhã, estarei novamente aqui no Bom Dia Oeste. Vem aí, Jocelyn Rodrigues, com informações de Xanxerê e região.
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3: Quinta-feira, 23 de julho de 2026, a nossa equipe de rádio jornalismo está chegando a partir de agora com as principais informações aqui no seu rádio nesta manhã. Com a direção do Percamomo e seu líder da Gorte, a gerência da Diana Maris Ganzerla, com a produção da equipe de rádio jornalismo, a gente vai trazer os principais destaques a partir de agora aqui na programação para começarmos muito bem essa manhã de quinta-feira. Quinta-feira de tempo nublado, inclusive, aqui na capital do milho, oeste de Santa Catarina, cidade de Xanxerê. Da mesma forma, estamos ao vivo no www.momentofm.com.br. O calendário sazonal nos reserva para hoje, né? Alguns indicadores e algumas datas importantes, né? Principalmente, e datas comemorativas. Hoje é o Dia do Guarda Municipal. Homenagem aos profissionais de segurança pública municipal. Dia também do Policial Rodoviário Federal. Reconhecimento ao trabalho da PRF na fiscalização e segurança das rodovias brasileiras. Hoje é Dia Mundial da Síndrome de Sjögren, né? Data de conscientização sobre essa doença autoimune. Segundo o calendário sazonal também, em relação às culturas de inverno, é um período de desenvolvimento e perfilhamento do trigo, aveia e centeio. Época ideal para adubação de cobertura em lavouras de trigo e manejo de pastagens de inverno, como aveia e azevém, para o gado de leite e corte, né? Predomínio, período propício para monitoramento de geadas e baixas temperaturas, características da segunda metade de julho aqui no sul do Brasil. São os detalhes do calendário sazonal desta quinta-feira.
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3: O vice-prefeito de Xanxerê, Adenilson Biasus, anunciou ontem sua desfiliação do Movimento Democrático Brasileiro, o MDB, partido ao qual era afiliado há 34 anos. A decisão foi comunicada por meio de uma nota oficial, na qual o político afirma que a saída da sigla foi motivada pelo posicionamento do MDB de Santa Catarina para as eleições de 2026. No comunicado, Biasus relembra sua trajetória política e pessoal, destacando que é filho de pequenos agricultores e que iniciou sua vida pública inspirada por princípios como honestidade, transparência, espírito coletivo e respeito à democracia. Segundo ele, esses valores o levaram a ingressar no MDB, partido no qual construiu sua carreira política. Ao longo de mais de 3 décadas na legenda, Biasus foi eleito vereador, ocupou o cargo de secretário de Estado, disputou uma eleição para prefeito e foi eleito vice-prefeito de Xanxerê por 2 mandatos consecutivos, cargo que ocupa atualmente. O vice-prefeito afirma que a decisão de deixar o partido ocorreu porque o MDB catarinense optou por não lançar candidatura própria ao governo do Estado e integrar uma coligação cujo candidato ele já havia declarado publicamente que não apoiaria. A Prefeitura de Xanxerê convida toda a população para a oficina municipal do Setor 1, nos bairros Vista Alegre, Santo Dias, Santa Cruz e Tonial, referente ao processo de revisão do Plano Diretor Municipal. O local de hoje, do encontro, é às 19 horas, na Escola Municipal de Educação Básica Vista Alegre, o CAIC. Essa é a sua chance de ajudar a construir o futuro da nossa cidade. A população está convidada a participar. Entre a noite de terça e quarta-feira, pelo menos 24 municípios de Santa Catarina registraram acumulados de chuva superiores a 100 milímetros em apenas 24 horas. Conforme a Defesa Civil Estadual, o volume é resultado da passagem de uma frente fria que já vinha sendo monitorada e motivou a emissão de um aviso meteorológico de nível laranja. As chuvas provocaram alagamentos, dessilhamentos, interdições de via e retirada preventiva de famílias em municípios do Oeste, Meio Oeste, Vale do Itajaí, Planalto Sul e Litoral Sul catarinense. O maior acumulado foi registrado em Campo Herê, no Oeste catarinense, com 151 milímetros. Na sequência aparecem Coronel Freitas, com 133 milímetros, Itá, com 124 milímetros de chuva, Videira, com 123 milímetros e Campos Novos, com 118 milímetros de chuva, segundo a Defesa Civil nas últimas horas. 8 horas e 10 minutos. O Corpo de Bombeiros Militar atendeu um incêndio em uma máquina agrícola utilizada no transporte florestal no interior de Abelardo Luz. Quando a equipe chegou ao local, as chamas já haviam atingido grande parte do equipamento. Devido ao difícil acesso e às condições do terreno, os bombeiros montaram uma linha de ataque para combater o fogo. A operação durou cerca de 1h30, com uso de aproximadamente 3 mil litros d'água. Após a extinção das chamas, foi realizado o rescaldo para evitar novos focos. Segundo o operador da máquina, o equipamento estava estacionado em um local afastado, o que dificultou a identificação do incêndio ainda no início e favoreceu a propagação do fogo. Não houve registro de feridos. Um seminário voltado à juventude rural e à sucessão familiar será realizado em Vargeão, no Oeste Catarinense, no dia 31 de julho, uma sexta-feira, a partir das 13 horas. O evento será no Auditório Municipal. Organizado pela EPAGRE, o seminário pretende promover o debate sobre os desafios e as oportunidades da continuidade das propriedades rurais, reunindo jovens, produtores, famílias e lideranças do setor agropecuário. Com o tema Planejar Hoje e Garantir o Amanhã, o evento terá duas palestras voltadas ao planejamento sucessório e à valorização do legado familiar no campo.
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3: 8 horas e 12 minutos, passamos a destacar agora as informações do mercado agropecuário. Praça Chapecó, Abelardo Luz, Xanxerê e região. O soja saca de 60 quilos, cotado na média de R$ 138 a R$ 142. Reação recente após mínimas, suporte pelo mercado externo e câmbio. O milho saca de 60 quilos, na média de R$ 56,50 a R$ 60. Preços firmes com demanda aquecida das agroindústrias locais. O trigo saca de 60 quilos, na média de R$ 68 a R$ 72. Projeção de redução na área plantada da safra atual. Feijão saca de 60 quilos, na média de R$ 209,50, reais, valorização mantida devido à menor oferta. No mercado de pecuária e proteínas animais, o suíno, o quilo vivo, o suíno vivo, né, por quilo, na média de R$ 6,80 a R$ 7,20. O setor comemora recorde nas exportações no primeiro semestre de 2026, consolidando a liderança de Santa Catarina no envio de proteína suína. O frango de corte, na média de R$ 4,50 a R$ 4,80 o quilo. Embarques de carne de frango do estado atingindo patamares históricos na primeira metade do ano. O boi gordo, arroba, na média de R$ 315 a R$ 325. O mercado físico está estável, sem grandes variações no comparativo semanal. Já a média do litro do leite pago ao produtor fechou a cotação e está atualizada em R$ 2,45 a R$ 2,55. Uma recuperação progressiva no preço do leite com melhora na margem, embora os custos de insumo, como a ração, ainda exijam cautela do produtor. O levantamento da EPAGRE-SEPA de julho aponta que a pressão de custos no setor leiteiro e na suinocultura diminuiu levemente com a estabilização do milho, garantindo margens um pouco mais favoráveis às agroindústrias e cooperativas aqui no Oeste. 8:14, Faz que orienta para a preparação e renegociação de dívidas no campo. Maiores detalhes e informações com a repórter Carol Denardi. Carol.
5: Produtores rurais de Santa Catarina que enfrentam dificuldades financeiras já podem começar a se preparar para renegociar dívidas. A orientação é da Federação da Agricultura e Pecuária aqui do estado, após a publicação de uma medida provisória do governo federal que cria novas linhas de crédito para liquidação ou amortização de financiamentos rurais e cédulas de produto rural. A iniciativa atende produtores e cooperativas prejudicados por perdas de safra, eventos climáticos ou queda nos preços dos produtos agropecuários. A FAESC recomenda que os interessados procurem desde já as instituições financeiras para manifestar interesse e organizar a documentação necessária. De Florianópolis, da Rede de Notícias AKERT, Carol Denardi.
3: Ok, obrigado, Carol Denardi. 8:15 agora.
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7: 8:19, estamos de retorno com o Momento Notícia e agora informações para você que vai pegar as rodovias, as BRs, SCs na nossa região. Segundo o relatório da Polícia Rodoviária Federal e Polícia Rodoviária Estadual, algumas alterações e intervenções na BR-282 em Maravilha, no quilômetro 604 ao 607. O DENIT implantou desvios provisórios nas vias marginais para dar continuidade às obras na região. A velocidade máxima no trecho foi reduzida para 40 km por hora. Há presença constante de máquinas e trabalhadores na pista, exigindo atenção redobrada. Sinalização em pista úmida entre Maravilha e São Miguel do Oeste agora no momento, devido à chuva da madrugada. Trechos pontuais exigem cautela devido ao acúmulo de água no pavimento e registros recentes de pequenas quedas de barreira. As equipes de manutenção estão atuando na limpeza. As condições principais nas ligações regionais: BR-282 entre Xanxerê e Chapecó. Fluxo normal na maior parte do trecho, mas com pontos de lentidão nas aproximações do acesso pluvial e industrial de Chapecó. Na BR-153, trevo de Irani, fronteira com o Rio Grande do Sul, neste momento o tráfego pesado de caminhões fluindo normalmente, sem registro de interdições totais no trecho. Na SCT-480, o trânsito livre no acesso à ponte sobre o Rio Uruguai. Recomendações da PRF: atenção à pista molhada. Com tempo instável e chuva fraca, chuvisco isolado na região, mantenha a segurança e a distância segura dos veículos à frente e acenda os faróis baixos ao trafegar pelas rodovias federais e estaduais. São as informações do trânsito.
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7: os destaques da previsão do tempo, quando são 8 horas e 21 minutos. Segundo a Defesa Civil, Epagre-Cirã, né, a previsão do tempo para esta quinta-feira aqui na cidade de Xanxerê, após a passagem de uma frente fria que provocou volumes expressivos de chuva, o tempo volta a estabilizar gradualmente na região. Sol entre nuvens ao longo do dia com momentos de maior nebulosidade. A precipitação de chuva sem indicativo de volumes significativos de chuva acumulada para hoje. Os ventos quadrante sul a sudeste, fracos a moderado. A temperatura mínima durante a madrugada foi de 11 graus e a máxima durante a tarde pode chegar entre 18 e 19 graus. O dia fica com temperaturas amenas a frias devido ao ingresso de uma massa de ar seco e frio de origem polar. Risco de ocorrências baixo para novos temporais nesta quinta-feira no Grande Oeste, segundo a Defesa Civil. Devido aos acumulados expressivos registrados nas últimas 24 horas aqui no Oeste, alguns municípios superaram os 100 milímetros. O solo segue encharcado. Mantenha atenção para deslizamentos pontuais e elevação do nível de rios e riachos na região. Em casos de emergência ou ocorrências, acione a Defesa Civil Municipal pelo telefone 199 ou Corpo de Bombeiros Militar pelo 193. Maiores detalhes e informações da previsão do tempo, quem nos traz agora é o meteorologista Peter Scheuer. Peter, bom dia.
8: Bom dia. A alta umidade presente nas primeiras camadas da atmosfera ainda pode reforçar alguma chuva fraca, bem mal distribuída durante esta manhã, mas ao longo do dia é marcado pelo tempo mais seco. Boa parte é aproveitável, a temperatura ela se mantém mais agradável, a máxima prevista ela não vai passar muito aí do patamar aí dos 21 graus, os ventos sopram com intensidade fraca moderada de sul a sudeste, com pequenas oscilações para o quadrante sudoeste, e a maior parte do período é relativamente aproveitável. Agora, com relação a essa sequência aí de sexta-feira, segue com o tempo mais estável, com presença de sol, alternando com alguns períodos de muitas nuvens, pontualmente algumas pancadas passageiras isoladas durante a tarde, turno da noite, não podem ser descartadas, quanto mais em direção ao final do dia à noite, maior a chance. No sábado, tempo bom, tempo seco, se tiver alguma chuva é bem isolada. E no domingo, a probabilidade de chuva aumenta. Uma baixa pressão atmosférica deve reforçar inúmeras instabilidades, portanto, tem previsão de aumento das nuvens e a condição de chuva aumenta ao longo do dia, já pelo período da manhã, se estendendo para o período da tarde, turno da noite. Peter Scheuer, meteorologista, com a previsão do tempo.
7: Ok, obrigado, Peter. Agora são 8 horas e 24 minutos aqui na região central de Xanxerê, estúdio da Momento FM. Estamos com 12 graus de temperatura, umidade relativa do ar em 97%. Essas foram as informações da previsão do tempo.
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7: E agora é hora de nós sabermos quem balançou as redes ontem pelo Campeonato Brasileiro, a série principal, com alguns jogos que aconteceram pela 19ª rodada Brasileirão, que retornou esta semana após a Copa do Mundo. Nós tivemos ontem a vitória do líder Palmeiras, Palmeiras 3, Coritiba 1, jogo realizado no estádio Couto Pereira. O Palmeiras confirmou o favoritismo fora de casa e venceu por 3-1, consolidando sua liderança na competição. O Atlético Paranaense venceu o São Paulo por 2-1 no Cícero de Souza Marques. Né? O tricolor abriu o placar aos 19 minutos do primeiro tempo com um belo gol de falta de Arthur. No segundo tempo, o Atlético Paranaense voltou pressionando e conquistou a virada com 2 gols de Leozinho aos 46 e aos 51 minutos, garantindo os 3 pontos e a terceira colocação da equipe do Atlético Paranaense. O Internacional recebeu a equipe do Cruzeiro no estádio Beira Rio, em Porto Alegre, e melhor para o Cruzeiro, que venceu o Inter pelo placar de 2-1. Em um jogo tenso e repleto de cartões amarelos, o Cruzeiro superou o Internacional por 2-1. O Inter jogou com um a menos no segundo tempo após expulsão aos 59 minutos. Outro jogo, né, pela Série A do Campeonato Brasileiro, infelizmente mais uma derrota para a equipe da Chapecoense de goleada, hein, gente? Ontem, bastante chuva na Arena Condá, praticamente a Arena Condá lotada, os torcedores foram ao estádio para prestigiar, acompanhar, para incentivar para a Chapecoense, mas infelizmente não deu. Chapecoense 0, Flamengo 4, gente. O Flamengo teve atuação dominante fora de casa e construiu essa goleada por 4-0 sobre a Chapecoense. Lembrando que o Flamengo é o vice-líder da competição. Os próximos jogos, hoje, quinta-feira, tem dois jogos agendados ainda pela 19ª rodada da Série A do Campeonato Brasileiro. O Corinthians vai receber o Remo às 19h30 na Neoquímica Arena. O Botafogo joga com o Vitória no mesmo horário no estádio Nilton Santos. São os dois jogos de hoje da Série A do Campeonato Brasileiro, né? Jogos agendados para esta quinta-feira. Infelizmente, como eu destaquei anteriormente, né? Chapecoense ontem não conseguiu suportar a pressão. O Flamengo aí veio a Chapecó e venceu a Chape pelo placar de 4-0, que dificulta ainda mais, gente. Infelizmente, né, para as pretensões da Chapecoense, né? A Chapecoense que, olha, é só uma questão mesmo, matematicamente ainda é possível sair do Z4 e não cair para uma Série B. Mas, infelizmente, com os resultados que a Chapecoense apresenta nos últimos jogos, o que indica, né, gente, matematicamente é que, se continuar dessa forma, infelizmente, a Chapecoense volta para a Série B do Campeonato Brasileiro. Depois de muito trabalho, né, de reconstrução da equipe, a Chapecoense voltou para a Série A, mas infelizmente, olha, os resultados não estão sendo favoráveis, nenhum, infelizmente, para a equipe da Chapecoense, né? Chapecoense que ontem, infelizmente, foi derrotada pela equipe do Flamengo pelo placar de 4-0 em plena Arena Condá. E o torcedor foi pro estádio, o torcedor fez sua parte, comprou seu ingresso, foi torcer embaixo de chuva, gente. O torcedor permaneceu na Arena Condá até o final do jogo, mas infelizmente a Chapecoense acabou sendo derrotada mais uma vez dentro de casa e dessa pela equipe do Flamengo. 8:30 e assim a nossa equipe de rádio jornalismo fica por aqui. Com mais uma edição do Momento Notícia, retornaremos amanhã a partir das 8. Vem aí, Dina Maris Ganzera no seu rádio com alegria, descontração, música, entretenimento e muito mais. Gente, forte abraço, fiquem todos com Deus, abençoada quinta-feira para você. Beijo no seu coração, tchau.
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0: Bom dia, agora 9:05.
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0: Nota de falecimento. Famílias Daniele Sampaio comunicam com profundo pesar o falecimento de Marcos Vinícius Daniele Sampaio, ocorrido nesta quinta-feira em sua residência. Seu corpo está sendo velado na capela mortuária da funerária São José. Sepultamento dar-se-á hoje às 17 horas, antecedido de culto de corpo presente no local, rumando logo após para o cemitério municipal de Xanxerê. Serviços fúnebres a cargo das funerárias Xanxerê e São José. A família enlutada, nossas mais sinceras condolências. 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
2: Muito bom dia para você. Agora 9:09. E aí, você já agradeceu hoje? Tá aí, ó, mais um dia para você enfrentar suas batalhas, para você comemorar as suas vitórias, para você correr atrás dos seus objetivos. Mais um dia em que você amanheceu com vida. Então agradece e faz valer cada um dos instantes desse novo dia que Deus está te dando. E às vezes a gente olha para a vida dos outros e tem a impressão de que todo mundo está avançando mais rápido. Parece que as conquistas chegam primeiro para os outros, que os sonhos deles acontecem com mais facilidade, que a felicidade mora sempre na casa do lado. Mas a verdade é que cada vida tem um tempo. Cada história tem um ritmo. E cada flor desabrocha na estação certa. Não adianta puxar uma planta para que ela cresça mais depressa. Isso não faz ela florescer antes. Muito pelo contrário, pode até machucá-la. E com a nossa vida acontece exatamente a mesma coisa. Há momentos em que Deus está preparando o terreno, fortalecendo as raízes, ensinando lições que só o tempo é capaz de ensinar. E muitas vezes, aquilo que parece demorar é, na verdade, cuidado. Nem tudo que demora é uma negativa. Às vezes, é apenas Deus dizendo, ainda não, porque eu tenho algo melhor para você. Por isso, não desanime se algumas portas ainda continuam fechadas. Não perca a esperança se aquele sonho ainda parece distante. Continue fazendo a sua parte. Continue plantando bem, trabalhando com dedicação, tratando as pessoas com carinho e mantendo a fé acesa. Quem planta amor, colhe afeto. Quem planta honestidade, colhe confiança. Quem planta esperança, nunca caminha sozinho. Então não permita que a comparação roube a alegria da sua caminhada. A sua história não precisa ser igual a de ninguém. Porque o que Deus escreveu para você é único, é especial e tem o tempo exato para acontecer. Talvez hoje você ainda esteja só vendo as sementes. Mas as sementes carregam dentro delas uma floresta inteira. Então basta ter paciência para esperar o tempo da colheita. Que nesse dia você confie mais, reclame menos, agradeça mais e nunca desista daquilo que faz o seu coração sorrir. Porque quando Deus decide fazer florescer, ninguém pode impedir. E quando a sua hora chegar, você vai entender que cada espera teve um propósito e que valeu a pena confiar. Que você tenha um dia abençoado, cheio de paz, esperança e da certeza de que as coisas mais bonitas da vida acontecem no tempo certo. Que você lembre-se sempre de agradecer por tudo que tem. Que lembre-se sempre de colocar um pouquinho de amor em tudo que faz e que lembre-se sempre que tem um Deus para você e por você em cada instante da sua vida. Do meu coração para o seu coração. Desejando que o seu dia seja lindo, rico, abençoado e carregado de tudo aquilo que você merece. Que você faça por merecer somente coisas boas. Que Deus te abençoe. E se precisar hoje, respire fundo e tenha paciência. Porque o que é seu, Deus está regando para florescer de um jeito absurdamente incrível. Bom dia.

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0: Muito bom dia pra você agora, 9 horas 19 minutos, mais qualidade, mais economia, Quinta do Mais, o dia perfeito pra cuidar da sua casa e da sua rotina. 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
0: 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Deixa eu contar pra vocês uma coisa, sabe que nós gostamos de prosear, né? Nós ficamos aqui de tereco-teco, né? Eu falo das minhas coisas, vocês falam das suas, a gente proseia. E eu acho que é isso que faz a Momento FM tão especial, porque a gente faz parte da vida um do outro, né? A gente futrica, a gente conversa, tô eu gripada aqui ainda, tô. Ontem peguei um pouquinho de chuva, mas deixa eu contar pra você. Não existe alguém com o coração mais grato, mais feliz que eu hoje. Por quê? O que você fez, Gina? Ontem teve jogo do Flamengo e da Chapecoense, né? Na Arena Condá. Claro que a gente tem um coração que também é do Verdão, por conta da proximidade, por conta de tudo, né? Mas o meu filho, minha criança, Pedro Leonel, é flamenguista. Desde muito pequenininho, que não foi influenciado nem pelo pai, nem pela mãe. Porque a mãe é gremista e o pai é corintiano. E ele optou por ser flamenguista. Roxo, fanático por futebol, menino que entende tudo de futebol. Colecionador de álbuns de copas, entende assim de tudo, sabe? Daquela parte de saber da história, dos nomes dos jogadores, essa coisa arada toda. Ele sabe desde lá da primeira copa que teve, onde que foi, quem que ganhou, como é que era o nome do time, qual que era o nome dos jogadores, dos técnicos, o nome da bola, do mascote. Ele entende tudo essa parte da história do futebol. E aí então, ontem eu tive a possibilidade, ajudada pelo nosso querido chefinho, o seu Ivan Normão Mulhopeca, né, de levar o Pedro para ver o Flamengo de pertinho. Gente do céu. Eu só não chorei várias e várias vezes porque a gente tava lá no meio do povo, né? Mas aquele menino tava tão feliz, tão realizado de poder ver de perto os jogadores que ele tanto gosta, que ele só vê pela TV e pela internet. Vocês não têm noção de como o meu coração de mãe está feliz no dia de hoje. Ontem, pegamos neblina pra ir pra lá, pegamos chuva lá, e aí passamos frio, mas assim, ó, cada esforço valeu a pena pra ver os olhinhos dele brilhando, Não tem explicação. Chegou em casa, chegamos em casa quase 1h da manhã, né? O menino tava em tanto êxtase, falando dos jogadores e coisa, que ele não conseguia nem sequer dormir, gente do céu. Então hoje não tem o que abale a minha felicidade, porque o meu coração de mãe tá absurdamente realizado, feliz, né? Quem é pai, quem é mãe sabe, né? Felicidade dos nossos filhos é a nossa. E aí tá tudo bem, tá tudo certo. Nada abala a felicidade de um coração de mãe. Pedro Antônio do Tonial tá sintonizado com a gente. Tá querendo participar do sorteio do Em Chamas? Claro que sim. Beijo lindo. Oi, Dina, quero participar do sorteio. Jane Maria Moresca, beijoca pra você. Franciele Canani com a gente também por aqui. Oi, Dina, é Ana Lúcia. Hoje é meu aniversário. Parabéns pra você nessa data querida. Parabéns, minha linda. Deus abençoe, guarde e ilumine, tá bom? Diga, locutor, você quer ouvir? Vou tocar, claro que sim, de presente pra você, tá bom? Beijo, beijo, beijo. Boa sorte, tá participando do sorteio também. Alô, Fabiana, tá pedindo Pérola Negra duas vezes você. Participando do sorteio, Leandro Lopes, beijo, bom dia. Bom dia pro Paulo Sérgio, que tá sintonizado com a gente também lá em Bom Jesus. Oi, Vanusa. Dina, bom dia, que Deus ilumine seu dia. Flores da família Capixaba. Nossa, lindas. Lindas, lindas, lindas. Aliás, aparentemente, esse jardim inteiro é maravilhoso, né? Porque de fundo já dá pra perceber. Coisa linda, beijoca pra você, tá bom? Vamos de moda? Vamos de som? Vamos, pra mim recuperar o fôlego? Porque eu sigo gripada, sigo daquele jeito. Tenham paciência com a radiadora de vocês.

0: Agora 9:30, bom dia.
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2: O Ministério Público Federal ingressou com uma ação civil pública na Justiça para tentar suspender o aumento da mistura de etanol anidro na gasolina, que passou a ser de 32% em todo o Brasil. O órgão também solicitou uma liminar para interromper a aplicação da medida e pediu uma indenização de 500 milhões por danos morais coletivos. Segundo o Ministério Público Federal, a alteração ocorreu sem uma análise de impacto considerada suficiente e sem comprovação científica sobre a viabilidade da mudança para toda a frota nacional. A elevação da mistura foi determinada no dia 14 de julho de 2026 pelo Congresso Nacional de Política Energética. A decisão aumentou o percentual obrigatório de etanol anidro na gasolina, que passou a ter 32% do combustível em sua composição. O governo e representantes do setor defendem que a medida pode reduzir a dependência do Brasil por combustíveis importados e ampliar o uso de fontes renováveis. Com informações para a programação, repórter Jocely Luiz.
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0: Momento FM, 26 faltando para as 10.
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0: Bom dia, bom dia, bom dia. Bom dia pro meu querido Braulino, tá sintonizado com a gente também. Vou mandar um bom dia pra ele. Bom dia. Vamos colocar o áudio no ar, né?
1: Bom dia, Dina. Tudo bem? Tudo legal? Daí, Dina, vamos aí tocar a música com o Chico Rui para lá? Pode ser o Canarinho, o Prisioneiro. Beleza, Dina? E se tiver sorteio, tamo junto. Que bom.
0: Tá bom, meu querido. Dá na sequência sua moda já, tá? Depois do Zezé, que eu coloquei um Zezé aqui pra nós ouvir. Bom dia, Dina. Bom dia. Vim dar uma espiadinha pra ver se tá tudo bem com você. Tá tudo bem, minha querida Rosilei. E você, tá tudo bem? Tudo certo? Tá tudo bem por aqui. Tô meio entupida só, né? Aquela coisa da gripe, mas você sabe como é que é já. Oi, Dina. Bom dia. Que linda a mensagem de hoje. Oi, Topete. Tá sintonizado com a gente? Voltando pro Belardão, acelerando. Começou cedo hoje? Aí sim, hein? Deus abençoe você. Abraço, tudo de bom, viu? Saudade do você, da nega, da galera toda, Deus abençoe. Uma hora dessa, vamos fazer um fervão de novo. Vamos matar uma galinha, fazer um risoto, só pra nós sentar e conversar. Só pra ter um motivo, né?
1: Bom dia. Quero participar do sorteio do Enxama. Meu nome é Neldir Gandolfi. Obrigado.
0: Valeu, Neldir, aquele abraço. Bom dia, Dina. Aqui é a Tainara do Posto Xanxerê. Alô, gurizada do Posto Xanxerê, sintonizado com a gente. O Ronaldo aqui quer ouvir nosso plano da tribo da periferia. Mema, daí vocês me quebram. Se o chefe tá ouvindo, ele me manda embora já. Aproveitar pra convidar você pra tomar um café aqui no posto. E o Ronaldo falou que se você tocar a música dele, ele te paga um café. Ai, ai, ai, ai, ai, que eu faço da minha vida agora? Ô, Ronaldo, vamos fazer o seguinte, ó. Eu não vou tocar a tua moda, porque ela não encaixa na programação da momento, né? Mas aí, assim, eu vou fazer o seguinte. O dia que eu for aí no posto, eu vou colocar a moda no celular pra nós ouvir junto e eu vou pagar o café pra você, tá bem? Num pedido de desculpas que eu não toquei a moda. Pode ser? Tão combinado. Aquele abraço especial pra toda a equipe, pra galera da conveniência, pro pessoal da pista, tanto do lado de cá dos carros, quanto do lado de lá dos caminhões, a galera do Arla, a galera da lubrificação, o povo todo por lá também, galera toda querida, maravilhosa, lá do posto Xanxerê, lá do posto Saibo, quilômetro 506, lá na BR-282, pertinho da passarela, a galera tá toda por lá, aquele abraço, tá bom, meu povo? Ai, meu Deus do céu. Ô, Dina, eu fiquei feliz por você com o seu filho, você gostou, Salete? A gente faz de tudo por ele, né? Pedro era seu pai também? Meu papai também se chamava Pedro. Meu pai era seu Pedro Hermes Ganzerla. E o meu filho é o meu menino Pedro Leonel. Oi, Dina, tudo bem? Coloca nós no sorteio. É o Alcimar dos Santos. Aquele abraço, guri. Tem mais? Oi, bom dia.
2: Bom dia, Dina, querida.
0: Bom dia.
2: Tudo bem com você?
0: Melhor comigo, agora.
2: Tudo bem, que é a Nilva de Ouro Verde. Quero oferecer a programação de hoje para tudo quem estiver curtindo ao momento.
0: Uhum.
2: Para todas as minhas amigas de Ouro Verde, Bom
0: um
2: Jesus,
0: beijo para Ouro Verde, para Bom Jesus,
2: e dizer para
0: Xanxerê.
2: Você que a mensagem de hoje foi muito linda.
0: Você gostou?
2: Muito linda.
0: Ah,
2: parabéns.
0: Que bom. Obrigada,
2: Deus abençoe.
0: Linda.
2: Você, nós, todas nossas famílias.
0: Amei, beijoca pra você, maravilhosa. Oi, Dina, bom dia. Sol aqui em Blumenau, toca banda Ébanos Conversaiada? Eu toco, minha querida Sandra, me mandou foto da Lisa Marie. Oh, meu Deus do céu, uma gata branca e preta com uma cara de brava, menina. Bem colocadinha em cima da caixinha do correio. Eles gostam tanto de um lugar alto, né, menina? Beijoca pra você. Tem mais? Oi, bom dia.
3: Bom dia, Dina.
0: Oi, eu tô bem, e tu?
3: Tudo certo.

0: que é o Maia do Bugação, estamos aí ligadão no momento daquele jeito, né? Toca para nós, João Paulo e Daniel, só eu e você, pode
1: Toco,
0: ser?
1: vou colocar na
0: Tamo aí,
1: sequência,
0: valeu,
1: tá?
0: bom trabalho, é nóis.
1: Abraço para você, bom trabalho também. Bora de moda? Bora de som? Enquanto isso, você manda seu recadinho para cá, que tá valendo aquele combo de lanche delicioso do Enxamas, para você encher o panduzinho com as delícias que só tem lá. Então, manda seu recado para cá no 991237132. Me conta qual é a sua saudade de hoje. Hoje é quinta-feira, é dia de TBT. Vai, me diga, me conta, bora. Canta, Mirosmar, canta!

0: Muito bom dia pra você, agora 13, Dina, faz a conta certa, 13 faltando para as 10, mais economia, mais qualidade, é a quinta do mais, o dia perfeito pra cuidar da sua casa e da sua rotina. 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

0: Muito bom dia, bom dia, bom dia, bom dia pra você que tá aí com a gente do outro lado do rádio, fazendo da minha manhã muito mais feliz. Afinal, eu sozinha aqui não faço nada. Se eu não tiver você, não tem nem o porquê eu vim aqui. Então, glórias e graças a Deus pela sua vida, pela sua existência. Que Deus continue abençoando você e que você continue escolhendo sempre a Momento FM. Bora? Quem tá comigo?
1: Bom dia, Dina. Aqui é o Leandro Narciso Fernandes. Estamos trabalhando aqui, escutando aí a Momento, você no 12. Tá com a música nas curtinhas aí, só em cima no LJ aí. Nas curtinhas, com as pesadas aí, oferecer para todos os ouvintes também da Momento aí. Valeu, obrigado por atendido. E uma boa quinta-feira a todos os ouvintes, vocês da rádio.
0: Valeu, guri, daqui a pouquinho vamos tocar, deixa pra mim, vou colocando na sequência, tô devendo duas vezes você, tô devendo João Paulo e Daniel, devagarinho eu vou pagando tudo, aguenta aí.
2: Bom dia, Dina. Beatriz Elizabeth Canane do bairro Matinho. Gostaria de participar do sorteio do Em Chamas.
0: Já está. Simples, rápida e objetiva. Alô, Rosi Claire, como é que você tá, minha querida? Beijo pra você, tá sintonizado com a gente. Ela e o Ronald estão na escuta. Estão garradinhos, boa sorte pra vocês. Alô, Michele, também participando do sorteio. Beijo, bom dia, boa sorte. Oi, Dina, aqui é a Nayara, do bairro Taca. Quero participar do sorteio da Hamburgueria em Chamas e desejar um ótimo dia a todos. Beijo, bom dia pra você também. Ô, Dina, toca Morena Misteriosa? Toco, já. Aguenta aí, tá bom, Adriana? Beijinho pra você. Ô, Dina, que linda a mensagem de hoje. É a Karen Lemes, de Ibicaré. Passando para desejar um ótimo e abençoado dia a todos. E se possível, toca para mim Romance Rosa. Tô aqui, iniciando o almoço e curtindo a melhor, que é o Momento FM. Tá lá em Ibicaré, sintonizada com a gente. Mas que honra ter você comigo, linda. Beijoca para você. Já tem a sua também, tá bom? Não desliga, não despluga. Alô, Delmir Base participando com a gente por aqui. Beijo, bom dia. Minha querida Neider Fabiani tá fazendo o quê? Tá fazendo o almoço. Tá lá no bairro Colato. Tá querendo participar do sorteio. E aí tá fazendo o quê? Tá fazendo almoço. Panqueca e radite picado. Ah, meu Deus, aí é gostoso demais. Beijo, bom dia!

0: fechei mais uma. Até atrasei o nosso túnel do tempo hoje pra poder pagar um tiquinho pra você.
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2: Hoje a gente mata a saudade de um jeito nacional. Sandra de Sá com Sou de Verão e também Lulu Santos com o Descobridor dos Sete Mares.

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Muito bom dia pra você, agora 10h24. 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
5: Para o canhão de audiência, Momento FM, a rádio que é emoção, o tempo, o que, Juliana?
6: Todo.
5: Valeu, Dina.
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morena, viu? Não tem jeito de achar essa dita. É só ver, vão soltar uma caixa de foguete silencioso pra não assustar os bichinhos, nem as pessoas de idade, nem as crianças, né? Nem os sensíveis, né? Vão soltar uma caixa de brilhos quando encontrarem essa dita morena, porque gente do céu. Falando em morena, quero mandar um beijo pra loira, pra Salete, lá em Xaxim. Ontem eu fui lá, dei um pulinho, fiquei 2 minutos lá, deu tempo de dar um abraço nela e sair correndinho. Salete, beijinho pra você, tá lá no escritório, né? Lá no Momo ali, Empreendimentos. Tá lá, tá sempre sintonizada. Ela chega lá já, matezinho feito e a Momento FM de seu ambiente. Salete, querida, beijo pra você, tá bom?

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1: 15 faltando para as 11.
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1: Nota de falecimento. Famílias Daniele Sampaio comunicam com profundo pesar o falecimento de Marcos Vinícius Daniele Sampaio, ocorrido nesta quinta-feira em sua residência. Seu corpo está sendo velado na capela mortuária da funerária São José. O sepultamento dar-se-á hoje às 17 horas, antecedido de culto de corpo presente no local, rumando logo após para o cemitério municipal de Xanxerê. Serviços fúnebres a cargo das funerárias Xanxerê e São José. A família lutada, nossas mais sinceras condolências. Momento FM, 14 faltando para as 11.
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5: O vice-prefeito de Xanxerê, Adnilson Biazus, anunciou a desfiliação do Movimento Democrático Brasileiro, o MDB, partido a qual era filiado há 34 anos. Em comunicado, ele afirmou que a decisão foi tomada após o posicionamento do MDB de Santa Catarina para as eleições de 2026. No texto, Biazus relembra a trajetória política construída na sigla, pela qual foi eleito vereador, ocupou o cargo de secretário de Estado, disputou uma eleição para prefeito e foi eleito vice-prefeito por 2 mandatos consecutivos, cargo que ocupa atualmente. Segundo o vice-prefeito, a decisão está relacionada ao fato de o MDB não ter candidatura própria ao governo de Santa Catarina e integrar uma coligação cujo candidato afirmou publicamente que não apoiará. Com informações para a programação, repórter Jocely Luiz.
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1: Bom dia, bom dia, bom dia, bom dia, bom dia, bom dia, Moranguinho. E a buzina, tá estragada? Passou de van aqui na frente, nem buzinou pra mim. Que é isso? Não tá mais me amando? Vou falar caveiro, viu? É dois toques pra não brigar. Hehe! Bora que bora, dele que dele. Vem participar com a gente por aqui. Nosso Mix Manhã no ar, valendo aquele combo gostoso do Em Chamas, viu? Eu vou fazer o sorteio daqui uns 10 minutinhos, então venha participar. Alô, Juliana, tá sintonizada com a gente por aqui, querendo participar do sorteio? Claro que sim. Juliana Binotto Vieira, beijo, bom dia. Oi, Jô! Tá dodói, menina? Meu Deus do céu, eu vi que você colocou lá no meu Insta que você tá com uma guipe, outra, diferente, né? Deus do céu, Deus do céu. Judieira, né? Eu tava melhor, de ontem peguei chuva, de não sei mais o que vai dar agora. Mas que Deus abençoe, né? Oi, Dina, aqui é a Rosângela Giacchini. Ah, toca dois planos pra mim, vou procurar, tá bom, linda? Beijoca pra você. Mas quem tá comigo, Dina, aqui é ele. Hoje eu tô de aniversário, parabéns pra você. Nessa data querida, muitas felicidades, muitos anos de vida. E aí ela quer ouvir a cor de cuia? Pois bem, claro que sim, vamos colocar aqui. Por que não? Ainda mais tá de aniversário, né? Parabéns pra você, minha linda. Oi, Dina, toca o pedreiro? Toco, meu querido Luiz também tá sintonizado com a gente, beijo, bom dia. Oi, Dina, tamo por cá na escuta, manda um abraço pra Ju e a Sabrina, que organiza os vestiários da Cordeiro, que estão todo dia me ouvindo. Aí é bom demais, quem que é? É o Ricardo, que é o defumado, é a galera que tem os QRA diferenciado, né? Quer ouvir Fígado de Aço do Rainha? Vou colocar na sequência também. Alô, Artemia, beijoca, tá participando do sorteio. Oi, Cris. Cris Rama tá com a gente, garradinho por aqui, tá pedindo o Porto do Som, Deus me livre. Mas quem tá comigo? Ana Carolina Beijoca, bom dia.
2: Bom dia, galera da Momentos.
1: Pera, pera, que senão ninguém escuta.
3: Bom dia.
2: Dinamara, bom dia, galera da Momentos. Aqui é Everton Luiz de Araújo. Dina, vamos participar aí dos lanches do Enxamas aí, né? Vai que a gente ganha aí, faz um lanchinho da hora. Podia tocar pra mim a música da Simone Mendes, Cavalgada? Muito obrigado se for tocar a música, se for atendido. Beleza? Aquele abraço.

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2: Eles não param agora. 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

0: 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Agora 11 em ponto.
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Muito bom dia, bom dia, bom dia. Bora saber quem foi que faturou esse combo gostoso do Em Chamas aqui na programação da Momento. Bora jogar todas as mensagens aqui, colocar todo o povo que mandou seu recadinho aqui pra participar com a gente. Vamos saber quem foi que faturou, então, esse combo delicinha lá do Em Chamas pra encher o pandu por conta da Momento FM. Bora que bora, dele que dele, bora saber. Quem? Pois bem, tá aqui escolhendo, ó, pera lá, que tá aqui juntando todo mundo que mandou recadinho pra cá, que não é pouca gente, né? Não é pouca gente. Aqui, saiu! Deixa eu abrir pra ver, o número é o... Aqui, 46999407 Momento FM, 46999407 Momento FM. Bom dia, Dina, bom dia. Pedro Antônio, do bairro Tonial, me coloca no sorteio do Em Chamas, mas pronto, Pedro Antônio, tanto coloquei no sorteio como até você ganhou hoje, nosso sorteador escolheu você, coisa mais boa, só passar aqui na recepção da rádio em horário comercial para retirar sua autorização e depois ir lá se deliciar com aqueles lanches deliciosos do Em Chamas, combinado, Pedro Antônio? Parabéns para você, obrigado pela audiência e pela participação.

0: Oi, bom dia, 11:07.
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Oi, bom dia, eu tô muito bem, você tá bem? Tá? Tudo certo com você? O que não mandou um bom dia pra mim aqui ainda, hein? Bora, pega seu celularzinho e mande seu oi, Dina, pra cá. 991237132. A nova do San Marino.

0: Bom dia, bom dia, bom dia, bom dia. 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
0: 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Oi, Vilma, minha linda. A Vilma mandou assim, disse: ô, Dina, eu tô aqui, ó, tô te ouvindo. Tô aqui, beijinho pra você, maravilhosa. Um beijo pra minha mamãe, dona Lídia. Ontem eu dei uma passadinha lá buscar uma caixinha de fósforo, fui correndo só lá pra dar um oizinho pra ela, né, antes da gente ir pro jogo. A gente foi lá, proseou um pouquinho, deu um abraço nela e já saiu correndo, né. E aí, domingo é aniversário dela. De domingo, a gente vai lá na casa dela cantar um parabéns, né, dona Lídia? Dona Lídia, minha mamãezinha, tá lá no Xaxim, tá sintonizada e tenho certeza que vai gostar de ouvir a próxima.

Oi, Henrique, meu querido! Bom dia pra você estar sintonizado com a gente lá em Aracaju. Todas as manhãs mandando aquele bom dia especial. Beijo!

0: Fechou mais uma e essa sequência foi judiada, hein? Beijo, bom dia pra você. Agora 26, faltando para o meio-dia.
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2: Companhia Integrada de Desenvolvimento Agrícola de Santa Catarina, SIDASC, confirmou um caso de raiva bovina em uma propriedade rural de Itapiranga. O caso envolve uma vaca leiteira adulta que morreu no dia 12 de julho na comunidade de Presidente Becker. Após exames laboratoriais, foi confirmada a presença do vírus da raiva no animal. A doença é considerada grave, pois não possui tratamento após o início dos sintomas e também pode ser transmitida aos seres humanos. A transmissão ocorre principalmente pela mordida do morcego hematófago, conhecido popularmente como morcego vampiro. O animal se alimenta do sangue dos bovinos e pode espalhar o vírus entre integrantes do rebanho.

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4: 23 para o meio-dia.
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1: 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Bom dia. Tá com fominha? Tá quase na hora, né? Quase na hora. Olha lá, Ezequiel. Ezequiel fez o quê? Tá tomando um mate, tá dando uma descansadinha pra tomar seu chimarrãozinho e, claro, que mandou aquele recado especial pra gente.
3: Bom dia, Dina. Estamos aqui na Mecânica Prudente, na sintonia da Momento FM. Momento FM, emoção o tempo todo. Estamos aí escutando o momento aí. Na mecânica e tomando um verde, na mecânica prudente. Manda uma música pro peixe, pro proprietário da mecânica prudente. Valeu, Dina. Aquele abraço. Tamo junto.

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1: 16 para o meio-dia.
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0: Nota de falecimento. Famílias Daniele Sampaio comunicam com profundo pesar o falecimento de Marcos Vinícius Daniele Sampaio, ocorrido nesta quinta-feira em sua residência. Seu corpo está sendo velado na capela mortuária da funerária São José. Sepultamento dar-se-á hoje às 17 horas, antecedido de culto de corpo presente no local, rumando logo após para o cemitério municipal de Xanxerê. Serviços fúnebres a cargo das funerárias Xanxerê e São José. A família enlutada, nossas mais sinceras condolências. Momento FM, 14 faltando para o meio-dia.
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Agora, 10 minutos faltando para o meio-dia, na casa dos 16 graus e meio está a temperatura no dado e exato momento, a Dina vai indo. Sempre agradecendo demais pela companhia, pela audiência, pela sintonia, vocês foram incríveis, com toda certeza. Minha manhã só foi especial por conta de cada um de vocês aí do outro lado do rádio. Vou deixando meu beijinho carregado de todo meu carinho. Tô de volta amanhã, sexta-feira, Amanhã, sexta-feira, a partir das 8h30 da manhã, com o nosso mix por aqui. Beijo no coração. Se cuida. Fui!

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0: Olá, seja bem-vindo, bem-vinda a mais uma edição do Acaerte Notícias. Eu sou Carol Denardi e te convido para acompanhar comigo agora os principais destaques desta quinta-feira. Bora lá!
1: Em 2030, a Copa do Mundo será realizada em 3 continentes e exige planejamento do torcedor.
2: Eleitorado catarinense cresce 4,3% para as eleições 2026. 157 mil cidadãos de outros estados transferiram domicílio eleitoral para Santa Catarina nos últimos 2 anos.
3: Nova fase do Plano Brasil Soberano libera 18 bilhões e meio de reais para empresas. Recursos serão usados para apoiar setores afetados por tarifas dos Estados Unidos e ampliar investimentos e exportações.
4: A rodovia SC-112, uma das principais vias de ligação na Serra Catarinense, recebeu um pacote de obras de melhorias estruturais.
5: Confederação Nacional da Indústria eleva a projeção de crescimento da indústria e mantém previsão de alta de 2% para o PIB brasileiro.
6: Quinta-feira com sol entre nuvens, temperaturas amenas e chance de chuva no litoral catarinense.
0: Acaerte Notícias, a informação que aproxima Santa Catarina. E a Copa de 2030 terá jogos em 6 países da América do Sul, Europa e África. Para acompanhar o torneio, o torcedor brasileiro já pode organizar o orçamento, o passaporte e a tão sonhada viagem. A repórter Mônica Andrade detalha as dicas dos especialistas. Alô, Mônica!
1: Olá, Carol. Planejar com antecedência pode ajudar o torcedor a reduzir os impactos do câmbio e distribuir os gastos ao longo dos próximos 4 anos. O economista e professor da UFSC, João Frost Caldeira, explica que prever o cenário financeiro de 2030 seria praticamente impossível. Contudo, é possível fazer pequenas compras de dólares ao longo do período.
7: É melhor que deixar para comprar tudo em cima da hora. A ideia aqui é ir fazendo o que a gente chama de um preço médio. Sei lá, quando chegou faltando 1 ano para a Copa, você já comprou $500. Bom, se o dólar tiver mais barato ali perto, beleza, você compra mais, você vai conseguir baixar ali o seu preço pro outro lado. Se acontecer o oposto e o dólar tiver bem mais caro, ao menos você já tem um pouquinho ali para reduzir o custo médio da sua viagem, sabe? Então a ideia é sempre que você consegue se planejar e começar a fazer essas compras com antecedência, tanto melhor.
1: Já a especialista em assessoria de viagem, Silmara Caetano, estima um gasto a partir de R$8.000 para acompanhar uma partida na América do Sul. Já uma permanência de 30 dias na Europa pode exigir, no mínimo, R$50.000. Ela também explica ainda os benefícios de contratar uma agência de viagens.
8: Com uma agência, você tem a segurança de ter alguém para conversar. Por exemplo, você chegou no aeroporto, a tua passagem foi cancelada. Em vez de você ir para a fila, você tem a segurança de estar falando com a agência vai te instruir e já vai te colocar no próximo voo.
0: O Tribunal Regional Eleitoral de Santa Catarina divulgou os dados consolidados do eleitorado catarinense, confirmando que 5.725.000 cidadãos estão aptos a votar no estado para as eleições deste ano. O repórter Cadu Reis nos traz os detalhes. Alô, Cadu!
2: Olá, Carol! Um abraço a você e aos ouvintes. O eleitorado catarinense neste ano tem 85 mil pessoas a mais do que no pleito municipal de 2024, um aumento de 1,5%. Já na comparação com as últimas eleições gerais de 2022, o crescimento é de 4,3%, com o acréscimo de 236 mil novos eleitores. Durante o período de abertura do cadastro eleitoral entre novembro de 2024 e maio deste ano, 157 mil pessoas de outros estados transferiram o domicílio eleitoral para Santa Catarina. Deste contingente, 40 mil novos eleitores catarinenses vieram do Rio Grande do Sul, 26 mil do Paraná, 18 mil de São Paulo, 15 mil do Pará e mais de 6.500 do Amazonas. O presidente do Tribunal Regional Eleitoral de Santa Catarina, desembargador Carlos Roberto da Silva, ressalta:
9: Santa Catarina foi um dos estados da federação que mais recebeu proporcionalmente migrantes, pessoas de outras unidades da federação. E isso refletiu no cadastro eleitoral, novos eleitores que vieram de outros estados. Isso é muito importante porque representa essa diversidade da população de Santa Catarina e também representa o sentimento, né, do catarinense de bem receber as pessoas que vêm de outros estados. Aumentaram também o número de sessões eleitorais. Teremos o maior número, né, de urnas, de sessões eleitorais. Isso implica impacto na logística logística, mas nós estamos preparados, Santa Catarina está preparada.
0: Quem trafega pela Serra Catarinense precisa redobrar os cuidados nesses próximos dias. O trecho da rodovia SC-112, que liga os municípios de Urupema e Painel, está passando por obras de manutenção na pista. A intervenção visa melhorar a trafegabilidade da região, mas exige paciência e velocidade reduzida por parte dos condutores, para evitar acidentes durante o período dos trabalhos. Informações com o repórter Rodrigo Silvério, da Rádio Clube de Lages.
10: O trecho entre Urupema e Painel, conhecido pela movimentação de moradores e turistas, está com maquinários e operários na pista, o que tem alterado o fluxo normal do trânsito. A prefeita de Urupema, Cristiane Pagani, gravou um comunicado direcionado aos motoristas que utilizam a rota diariamente, destacando a importância da prudência no volante.
11: Cuidado e atenção, é o que a gente vem pedir para você que se desloca entre Urupema e Painel, pois esse trecho da SC-112 está em manutenção.
12: Dirijam com cuidado, com atenção, andem em velocidade reduzida.
10: As autoridades de trânsito reforçam que, além de reduzir a velocidade, os motoristas devem ficar atentos à sinalização temporária de obras e respeitar o sistema de pare-siga, que pode ser implementado em horários de maior pico de trabalho. A expectativa é que, após a finalização das melhorias, o trecho ofereça mais segurança e conforto para o escoamento da produção agrícola e o turismo na região. Repórter Rodrigo Silvério.
0: E quem chega agora no seu rádio é a repórter Bárbara Amaral, que traz o levantamento da Polícia Rodoviária Federal em relação às rodovias mais violentas aqui no estado.
13: A BR-101 concentra quase metade dos acidentes registrados nas rodovias federais de Santa Catarina ao longo do primeiro semestre de 2026. Entre as mais de 4.200 colisões, 2.053 ocorreram na estrada que corta a faixa litorânea do estado, número que corresponde a 48% do total. Os dados fazem parte de um levantamento realizado pela Polícia Rodoviária Federal a pedido da Rede de Notícias Acaerte. O chefe de comunicação da PRF em Santa Catarina, Adriano Fiamoncini, analisa.
14: A BR-101 sempre vai ser a rodovia com maior número de acidentes, feridos e mortos de Santa Catarina, porque é a principal rodovia, atravessa todo o litoral do estado, passa pela capital, passa pela maior cidade do estado, que é Joinville, passa pela região turística, liga os principais portos, está extremamente urbanizada, estrangulada, então é uma rodovia de um volume imenso de veículos e, infelizmente, apesar da duplicação, apesar de boa conservação, asfalto perfeito, essa urbanização, intenso fluxo de veículos, vai ser sempre a rodovia com maior número de acidentes em Santa Catarina.
0: Em instantes, vamos conferir a previsão de crescimento da indústria para este ano. Voltamos rapidinho.
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0: A Confederação Nacional da Indústria aumentou a previsão de crescimento da indústria brasileira neste ano, mas manteve em 2% a projeção para o PIB. O principal impulso deve vir da produção de petróleo, que tem sido menos afetada pelos juros elevados. O repórter Marco Aurélio Gomes explica para a gente esse desempenho.
5: A Confederação Nacional da Indústria elevou de 1,6% para 2,1% a previsão de crescimento da indústria em 2026. O maior destaque é a indústria extrativa, cuja projeção passou de 7,8% para 9,1%, impulsionada pelo aumento da produção de petróleo, um setor que sofre menos os efeitos dos juros elevados. A indústria de transformação também teve uma pequena melhora na projeção, de 0,3% para 0,6%, com destaque para os setores de derivados de petróleo, produtos farmoquímicos e farmacêuticos e automóveis. A construção civil teve a previsão elevada de 1,3% para 1,5%, impulsionada pelo crédito imobiliário e investimentos em infraestrutura. Já a agropecuária passou de 1,1% para 1,8%, impulsionada pela safra de soja e pelo avanço da produção animal. Por outro lado, o setor de serviços teve a projeção reduzida de 2,1% para 1,9%, devido ao endividamento das famílias e aos juros elevados. Mesmo com a melhora na indústria, a entidade manteve a previsão de crescimento de 2% para o PIB brasileiro.
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0: Rita, o governo federal aí em Brasília já editou uma medida provisória que pode socorrer setores afetados pelo tarifaço dos Estados Unidos?
3: Olá, Carol e ouvintes. Isso mesmo, Carol. O governo federal anunciou uma nova etapa do Plano Brasil Soberano com 18 bilhões e meio de reais em linhas de financiamento para empresas brasileiras. O objetivo é ajudar os setores mais afetados pelas tarifas comerciais dos Estados Unidos e pelos impactos de conflitos internacionais. Os recursos poderão ser usados para capital de giro, compra de máquinas e equipamentos, investimentos em inovação, adaptação da produção e abertura de novos mercados para as exportações brasileiras. O ministro do Desenvolvimento, Indústria e Comércio Exterior, Márcio Elias Rosa, disse que essa foi a reivindicação de todos os setores afetados pelo tarifaço.
18: Nós nos reunimos entre ontem e hoje com 22 diferentes setores, todos eles afetados, infelizmente, pela sessão 301, e há em uníssono uma reivindicação de todos os setores para que nós tivéssemos essa linha de crédito capaz de aplacar um pouco, não apenas para becar capital de giro, mas também investimento e a possibilidade de diversificação do mercado.
3: Carol, desse total, 13 bilhões e meio de reais virão do Tesouro Nacional e 5 bilhões de reais serão liberados pelo BNDES.
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0: Chegou a hora da previsão do tempo. Daniele Lima, o que esperar nos próximos dias?
6: Nessa quinta-feira teremos sol entre nuvens. O dia amanhece com bastante nebulosidade, intercalando períodos de céu nublado com aberturas de sol. Do litoral aos planaltos, a nebulosidade será mais persistente à tarde. E não se descarta chuva bem isolada, principalmente no litoral sul, onde há condições para chuva à tarde. O vento sopra de sul a leste no interior e no litoral sopra de sul com rajadas. As temperaturas máximas ficam entre 15 e 19 graus, chegando a 20 em Blumenau e Joinville, 18 em Tubarão e Chapecó e 12 graus em Urubici. A sexta-feira amanhece fria, com mínimas perto dos 4 graus na serra, abaixo de 12 nos planaltos e meio oeste e entre 11 e 15 graus nas demais regiões. O tempo será instável, sol entre nuvens. Do litoral aos planaltos, teremos maior nebulosidade e chance de chuva fraca na costa. A partir da tarde, podem ocorrer pancadas isoladas de chuva com trovoadas no Grande Oeste, Planalto Norte. Com sol ou com nuvens, aproveite cada momento do seu dia. Até breve!
0: E chegamos ao final desta edição. Muito obrigada pela sua companhia. O Acaert Notícias volta amanhã, sempre com as principais notícias do nosso estado. Espero por você!
17: Bom.
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Muito bem, senhoras e senhores, meio dia 21. E aí, como é que você está? Tudo certinho contigo? Tudo tranquilo? Dominado por aí? Vambora, hein? Eu sou Leandro Fernandes, tô chegando por aqui pra te fazer a companhia na tarde, juntos até as 16 horas, primeiramente aí com o nosso sertanejo classe A. E posteriormente aí a gente inicia o Qual é a Sua a partir aí das 13 horas e vamos juntos até as 16, tá bom? Conto com a sua participação e indicação, fica à vontade, seja muito bem-vindo, porque a programação Momento, ela é sempre dedicada para você, amigo ouvinte, você que nos acompanha diariamente, desde logo cedinho, às 5 da manhã, aí com o Jonathan, até a finalizada noite, juntamente com o Mancha, acompanha a gente durante o dia com a Dina, comigo, Leandro Fernandes, com o Cris Júnior, é a galera tá sempre por aqui. É satisfação, prazer imenso poder estar por aqui, te fazer a companhia e atender o seu pedido, atender suas modas. Então bora, pra você que gosta do sertanejão, você que é amante do bom e velho sertanejão, sintoniza aí que tá só começando a brincadeira, fechou? Nesta quinta-feira, dia do TBT, 23 de julho de 2026. Temperatura nesse momento, 17 graus aqui na capital do milho. Bora começando sem mais enrolação. Tem que ser com João Paulo e Daniel numa quinta-feira pra recordar o melhor do TBT assim, ó.

0: Muito bem, Bruno Marrone, Homem do Meu Tempo, fechando a primeira do Sertanejo Classe A. Nota de falecimento. As famílias Daniele Sampaio comunicam com um profundo pesar o falecimento de Marcos Vinícius Daniele Sampaio, ocorrido nesta quinta-feira, dia 23, em sua residência. Seu corpo está sendo velado na capela mortuária da funerária São José. Sepultamento dar-se-á hoje às 17 horas, antecedido de culto de corpo presente no local, rumando logo após para o cemitério municipal de Xanxerê. Serviços fúnebres a cargo das funerárias Xanxerê e São José. A família enlutada, nossas mais sinceras condolências. Faltando para as 13 horas.
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Bora lá, estamos de volta por aqui na tarde no nosso sertanejo classe A, no início de tarde, né? Bora ver quem tá com a gente. Boa tarde, Leandro. Ótimo trabalho e com a proteção divina. Beijinhos, que sua tarde seja produtiva. Valeu, Vanusa, beijo pra você também. Excelente tarde de quinta-feira aí pra galera aí, pra você e pra toda a galera que acompanha a gente aí no nosso Paranazão, né? Isso aí, Paranazão de Deus, rapaz. Eita, nós. Paranazão, nosso estado vizinho aí, logo ali, né? Inclusive, tô pensando em voltar pra lá pro Paranazão, dar uma passeada de novo. Esse final de semana aí, não vou achar um fandango daqueles, o fandango da Doralice pra mim ir lá pro Paranazão de novo, né? Lá dá uns bailão, velho, bagualada, tio. Só não consegui, o povo dança demais lá, rapaz. A última vez que eu fui num baile lá, eu até quero pedir perdão, porque três moças com as quais dançaram comigo saíram com o dedão inchado, unha encravada, roxa, virado uma coisa, é. Aí você já imagina o porquê, né? Enfim, vamos de música.

Eita, nós, moda bruta, hein? Gustavo Lima na programação Momento. A Xalana fechando mais uma. Já já tem a última sequência aí do Sertanejo Classe A. 14 faltando aí pras 13 horas, é isso mesmo. Bora falar por aqui. 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

Vambora! Partiu! Para mais uma sequência por aqui, a nossa última já do Sertanejo Classe A. Que coisa, hein? É, Vanusa, é desse jeito. Você viu como é complicada a minha vida, ô Vanusa? Não tá fácil pra mim, viu? Que tá doido, rapaz. Nem gripe, nem chuva mais não cai na minha mão, você viu? Que coisa. Boa tarde, bora tomar uma pra comemorar quinta-feira. Toca aí, Fred Fabrício. Enquanto vamos lavando a louça. Dobradiça lavando a louça. Meu Deus. Tem coisas... Olha aí, ó. Ah, meu Deus do céu. Ô, dobradiça, pra que fazer isso, rapaz? Já tava até saindo o sol, foi só você meter a mão na louça. Começou a enfeiar o tempo de novo. Vai vir chuva de novo. Não é possível. Larga essa louça aí, pelo amor de Deus. Deixa o sol aparecer, rapaz. Não faça isso. Você pegou férias. Você recebeu o dinheiro das férias. Paga alguém pra lavar, pelo amor de Deus. Mas não mete a mão na louça. Deixa o sol sair. Nós precisamos de sol pelo menos uns 2 dias aí pra dar uma secada aí no ambiente, meu amigo. Pelo amor de Deus. Para de arrumar a confusão pra nós, faz favor. Ai, vamos programar Fred Fabrício por aqui pra você também, tá? Fique tranquilo, você é meu amiguinho, rapaz. Você é gente boa, gosto sim. Vamos de Paulo e Paulino na programação. Essa aqui, ó. Sinto muito. Quem almoçou, almoçou. Quem tá almoçando agora, agora o negócio vai ficar complicado pra comida descer. Essa aí vai atravessar a comida na garganta, viu? Que moda! De Paulo e Paulino. Sobe o som.

0: Goiás é mais mesmo.
1: Brinca não, viu, filho?
2: Esse programa é bom demais.

0: Dá uma segurada.
1: Muito bem, esse é o som de Fred Fabrício contra a maré, fechando assim o sertanejo classe A. Já já eu tô de volta por aqui, viu?
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1: Agora 13:01, um ótimo início de tarde para você.
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Bora lá, emoção, o tempo todo por aqui. Momento e viramos a chave porque vai começar. É isso mesmo, tá começando o nosso Qual é a Sua na tarde de quinta-feira, dia 23 de julho de 2026. Uma quinta-feira aí com a temperatura girando em quantos graus? Vamos descobrir junto aqui. Aqui na capital do milho, nesse momento, 17 graus é a temperatura. Oi, Brasil, Leandro Fernandes por aqui, tô contigo. E não abro mão até as 16 horas com o Qual é a Sua. Aquele misto de música boa, programação que você pede e participa e ouve. Bora começando ao som de Luxúria e Lucas.

isso, legal, bom short. Eu sou a Moisinho. Só no Rio.

0: você para.
1: Epa!
2: Epa, pode
1: ir! E pra cantar com nós, Anthony e Gabriel, hein? É bom demais, Nesco.
3: Vai lá, para de veneno.
0: Simbora,

0: Muito bem, fechou. Esse é o meu forró. É igual 11, 13, né? Só toca quem sabe. Agora 13 horas e 16 minutos. Eita, Luiz tá faceiro na quinta-feira, né? 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Abraço pra galera sempre na sintonia e de radinho ligado com o momento. Bacana demais, ótima tarde pra vocês.
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0: Bora lá, gente boa, estamos de volta a 13 horas e 20 minutos na tarde de quinta-feira, dia do TBT. E aí, qual é o seu TBT preferido? É aquela história, né? Todo mundo tem um TBT. É impossível dizer que não. Todo mundo tem um. E engraçado, sabe o que é mais engraçado? Que todo mundo tem um TBT que é bom. Que você gostaria de repetir. E eu não tô nem falando de pessoas, tô falando de algum lugar que você foi e foi feliz, tô falando de alguma coisa que te fez bem, tô falando disso, esse tipo de TBT, entendeu? Não necessariamente precisa ser uma pessoa. Agora, se for uma pessoa, também você pode ir lá e repetir, tá tudo certo, né? Música internacional?
8: Sim.
0: Não, pode não. Só no túnel do tempo. Não, eu me recuso a ganhar a conta por sua culpa, não. Você quer que eu te diga uma coisa? A resposta é não, obrigado. Bora lá, dando sequência por aqui.
8: Hã? Essa daqui que eu tô falando da Shakira vai ser a resposta dessa música.
0: De qual música?
8: Essa que você vai tocar agora.
0: Você nem sabe qual que eu vou tocar? Discutindo no ar ao vivo, que tá beleza. Eu vou até ligar o microfone pro lado de lá pra pegar o áudio dela, o quê? Fala agora. Ué, até agora eu tava falando.
8: Vai tocar a música da Shakira.
0: Música da Shakira? Tá escutando, chefe? Olha, música da Shakira aí. Qual música?
8: Depois eu vou ter que mandar o nome.
0: Vocês ouviram aí, ó. Eu não vou rodar nada, não vou me comprometer, não vou colocar o meu na reta e lá ele. Bora dar sequência por aqui com o San Marino.

0: 25 minutos faltando aí para as 14 horas. 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
0: Olha só, não se perca no tempo, 25 para as 14, informação chegando.
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4: As candidaturas do radialista Ivan Marques e da contadora Ana Cecília Cirino a deputado federal foram oficialmente confirmadas durante as convenções partidárias realizadas em Florianópolis. Com forte atuação na região oeste, Ivan Marques busca uma cadeira na Câmara dos Deputados, trazendo na bagagem uma expressiva trajetória na vida pública. Ele já ocupou os cargos de vice-prefeito de Xanxerê, vereador e secretário de Desenvolvimento Regional. Já a contadora Ana Cecília Cirino, também com atuação em Xanxerê, desponta como a representante feminina da sigla na disputa por uma vaga federal, buscando ampliar o espaço das mulheres na política catarinense. Com informações para a programação, repórter Jocely Luiz.
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3: Opa, bora lá, 97.9. 20 minutos faltando para as 14 horas. Olha nós de novo no qual é a sua. Deixa eu mandar alô por aqui lá pro Paulo Sérgio na sintonia com a gente lá em Bom Jesus. Mandou aquela mensagem, aquele boa tarde caprichado pra gente, né, Paulo Sérgio? Excelente tarde pra você também. Valeu pela sintonia aí. Bora trazendo o som, vai participando você também, deixando seu recado pro nosso WhatsApp por aqui. Já já eu atendo você, tá bom? Bora com Rainha. Declaração de amor.

0: Boni.
1: Nenhum mais que tu, Valdecir.
0: Mas somos cantores desse Brasil.
2: E sucesso do Grupo Momentos, participação de Rony Machado e o Riquito como tu, para quem não sabe dizer algo.
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2: Agora 12, faltando para as 14 horas, com a gente por aqui, aquela força super bacana da Lavanderia São Cristóvão, lá de Faxinal dos Guedes. 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
2: Bora lá, 9, faltando para as 14 horas, emoção o tempo todo é por aqui, nas ondas da 97.9. Você pode pedir a sua, recordar o seu TBT com a gente nessa tarde de quinta-feira. Fica à vontade, seja muito bem-vindo. Chega mais para perto do rádio, pega o celular, manda sua mensagem, garante a sua participação, interage com a gente por aqui, fechou? Vamos trazendo uma do Gustavo. Quantos, hein, que estão nessa situação, hein? Normal, né? Chegar o momento de estar bloqueado, normal.
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1: Momento, agora 14 horas, ótima tarde para você.
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Bora lá pra mais uma hora, 14 horas e 2 minutos. Ótima tarde pra você, tarde de quinta-feira, tarde de quinta de TBT. E aí, o seu TBT preferido? Já pediu por aqui? Já rodou? Não rodou ainda, então você pode pedir que roda com certeza nas ondas da 97.9. Por aqui, tô junto contigo até às 16 horas. Bora começar.

0: aí, sucesso por tudo som. Bela, né? Fechando mais uma por aqui nas ondas da 97.9. Bora ali, voltamos já com mais sucesso pra você. Agora 14 horas e 17 minutos. 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

Tá por aqui, como prometido, já estamos na área novamente. Alô, alô, Caixa d'Água, como é que você tá, bicho velho? Tudo certo? Tudo tranquilo por aí? Tá sintonizado com a gente? Confirmando a audiência na escuta? Muito bem. Uma excelente tarde pra você. Vamos recordando uma do Roupa Nova no dia do TBT.

0: Meninas, com um trio desse,
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0: Daí, sucesso de Israel Novaes na programação Momento, fechando mais uma daquela sequência recordando. Já já tem participação do ouvinte, mais uma daquelas pancadas também. Essa vai ser pancada, te garanto. Agora, 14 horas e 30 minutos, informação na Momento.
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2: Um buraco na pista da SC-480 exige atenção redobrada dos motoristas que trafegam entre Bom Jesus e Xanxerê. O alerta foi divulgado pela Polícia Militar Rodoviária. O buraco fica no quilômetro 87 da rodovia, no sentido Bom Jesus a Xanxerê, e está sinalizado. Segundo a Polícia Militar Rodoviária, a irregularidade tem aproximadamente 1,70 m de comprimento e 1,17 m de largura. Conforme a corporação, a abertura foi provocada pela umidade e pelo excesso de chuvas registrados nos últimos dias, comprometendo o pavimento. A orientação aos condutores é reduzir a velocidade ao se aproximar do local, manter distância segura do veículo à frente, redobrar a atenção e respeitar a sinalização implantada na rodovia. A Secretaria de Estado da Infraestrutura e Mobilidade foi acionada e, conforme a Polícia Militar Rodoviária, a empresa responsável pela manutenção da via já atua no trecho para realizar os reparos necessários e restabelecer as condições de segurança. Com informações para a programação, repórter Jocely Luiz.
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0: Bom, que vamos, estamos de volta à emoção o tempo todo.
8: O tempo todo.
0: Momento FM. 25 minutos faltando aí pras 15 horas. Bora com participação do ouvinte por aqui na tarde. Bora lá ver quem deixou seu recado, quem mandou a sua mensagem através do WhatsApp por aqui. Deixa eu ver. Pam, pam. Bora lá, boa tarde. quintou com gosto de sextou. Gostaria de pedir uma do Grupo Tradição, Chega, e também Fui Dando Porrada. Desejar um ótimo dia para vocês da rádio, principalmente pro meu filho Eric, que tá me ajudando aqui na faxina, tá na lida, e também pra família Rosa, que tá sempre ligada na rádio. Valeu, valeu. Quem mandou mensagem para cá foi Lenice Rosa. Muito bem. Dado o recado, atendido por aqui, já tá programado seu som. Abraço aí pro Eric, para você e também para toda a família Rosa, sempre na sintonia. E ela pediu um pupurri aí, a gente já vai emendar uma outra depois na mesma vibe, no mesmo estilo. Vamos fazer assim, essa sequência vai ser diferenciada. Essa sequência aí vai ser tipo início de namoro, uma atrás da outra, pode ser? Combinado? Vambora!

0: 14 minutos faltando para as 15 horas com a gente por aqui na Tarde Esportiva. 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

Vamos que vamos, de volta por aqui na programação, rapaz. Cada coisa aí, cada coisa que me acontece numa quinta-feira que eu vou te falar, né? É, deixa eu mandar um abraço por aqui, meu amigo Gado, que tá escutando aí, meu amigo. Ô, meu amigo Gado! Deixa aqui, ó, agora sim, eu tô gravando um áudio, inclusive, pra ele. Meu amigo Gado, aquele abraço, excelente tarde por aí. Ele sabe por quê, né? Bora trazendo Anjos do Hangar, vai participando aí, 991237132.

0: Valeu, Nando Reis!
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0: Tá aí o som de Detonautas, você me faz tão bem.
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0: Agora 15:02, ótima tarde pra você.
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Vamos lá, 15 horas e 4 minutos. Estamos de volta para a última hora do nosso Qual é a Sua na tarde de quinta-feira, 23 de julho de 2026. Tarde aí com a temperatura variando aí, girando na casa dos 19 graus nesse exato momento aqui na capital do milho. Por aqui, bora curtir a última hora de Qual é a Sua? Participe aí com a gente, mande sua mensagem no WhatsApp, pede seu som e a gente roda para você, tá bom? Bora trazer atletas que você nem sonha que já foram cantores e que cantaram modas por aqui com participação especial. Você vai conferir com a gente agora, ó, começando com essa aqui, ó. Gustavo Lima, participação do Neymar Júnior.

0: Fortaleza e Safadão.
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15h18 com a gente. 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
2: Bora 97.9, estamos de volta por aqui, bora de áudio já na programação, alô, boa tarde.
6: Fala, Leandro Fernandes, grande Leandrão, tudo certo, meu nobre? Aqui é o Maia do Bugançom, tamo aí ligadão no momento, daquele jeito.
2: Pois diga lá.
6: Pra nós, Tairone, volte amor, pode ser?
2: Pode ser.
6: É nóis, tamo junto, bom trabalho.
2: Valeu, valeu, gurizada lá do Rio do Preço Baixo, na sintonia, vamos rodar, deixa eu programar por aqui, achar onde é que tá a moda, rapaz. Aqui, ó, já achei. Agora é sucesso, garantido, vai rodar com certeza. Bora, quem mais? Fala, momento! Alô, Vini! Bora! Rodar aí pra nós, vamos beber! Vamos procurar aí, vamos beber. E se for beber, convide a gente, né? Por gentileza, obrigado. Bora de música, trazendo o Cristiano Araújo. Vai lá, continua! Continua fazendo esse papelzinho aí, vai!

0: Daí o som de Itairone Cigano, fechando mais uma daquelas caprichadas. Fechou então. Bora, já já tem a última, do qual é a sua. Já já túnel do tempo também por aqui na programação, rapidinho, viu? Agora 27, voltando para as 16 horas, informação na momento.
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2: Um seminário voltado à juventude rural e à sucessão familiar será realizado em Vargeão, no Oeste Catarinense, no dia 31 de julho. O evento será no Auditório Municipal. Organizado pela IPAGRE, o seminário pretende promover o debate sobre os desafios e as oportunidades da continuidade das propriedades rurais, reunindo jovens, produtores, famílias e lideranças do setor agropecuário. Com o tema Planejar Hoje e Garantir o Amanhã, o evento terá duas palestras voltadas ao planejamento sucessório e à valorização do legado familiar no campo. A primeira palestra será ministrada pelas advogadas Diandra Alberice Chiamenti e Tassiana Visoli, com o tema De Geração em Geração, o Legado Familiar no Campo. Na sequência, o professor da UDESC, Antônio Vladimir Leopoldino da Silva, abordará o tema Sucessão Familiar em Propriedades Agropecuárias, Realidade e Desafios. Com informações para a programação, repórter Jocely Luiz.
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0: Muito bem, 14 minutos faltando para as 16 horas. Se assim, qual é a sua? Ficou por aí. Mas não porque a gente queria, né? A gente vai dar espaço para algo muito importante. E não é o Cris Júnior também que já tá por aqui pra falar comigo, né, Cris?
1: Ah, boa tarde. Eu não sou importante, tu quer dizer boa tarde,
0: pra mim, não, pra mim não.
1: Credo, você viu só? É, esse colega de trabalho, pô, né?
0: Eu tenho outras
1: prioridades.
0: Você
1: tem uma importância muito grande na minha vida, cara. Só o seu coleguismo já é uma grande importância.
0: Ah, não, então eu retiro o que eu falei.
1: Boa tarde, Leandro Fernandes, um abraço aos ouvintes da audiência, Momento FM, aos seguidores da Momento FM também no Instagram. Leandro, interrompemos a nossa programação e você que está em casa, para tudo, porque nós vamos fazer o lançamento oficial da promoção Dia dos Pais da Momento FM.
0: Vocês acharam que não ia ter nada? Se enganaram.
1: Porque é a rádio Momento mais da Prêmios.
0: Sempre está saindo na frente.
1: Na região, Prêmio, inclusive. Né? E você sabe que tem gente que gosta de dinheiro, né?
0: Eu sou um deles.
1: Você é pai, né? Você é pai?
0: Sim.
1: Eu sou pai também. Você é pai, Jonathan? Que ele sabe ainda. É, também? Seguinte, galera, nós vamos lançar a promoção, então. É dinheiro? É pila?
0: É pila?
1: É verba? É Maria, é dinheiro?
0: É? É dinheiro? Dinheirinho?
1: Vivo, Pix? Como um é que vai ser? Salário mínimo, Leandro Fernandes.
0: Um salário mínimo?
1: Um pai vai ganhar um salário mínimo no Dia dos Pais para comemorar em grande estilo e comprar o presente, fazer o que ele quiser com o dinheiro, tá?
0: Pra usufruir da melhor forma possível.
1: Mas não é tão simples assim. Dificultamos muito essa vez. O sorteio vai ser pelo Instagram, né, Maria? 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Ser pai é se desdobrar em esforços para sempre garantir o melhor. 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
0: E que são várias as empresas parceiras e que sempre fecham com o time Momento FM, por isso que as campanhas aqui são sempre um sucesso.
1: Isso aí, porque a gente não faz nada sozinho, nós somos um time. Além desse timaço de comunicadores, a gente tem um time campeão que marca um golaço quando a gente tem as promoções. Vem junto com a gente e eu vou dizer quem são.
0: Conta pra nós, desvenda o mistério aí.
1: 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Essas são as empresas patrocinadoras dessa promoção e você vai entrar no nosso Instagram, seguir todos os perfis, tá bom? Tem que seguir todos os perfis das empresas parceiras para você concorrer, então, no Dia dos Pais, um salário mínimo.
0: Ô Cris, só tirar uma dúvida e esclarecer bem certinho. Eu tô aí, eu fui, eu segui a Momento FM, eu segui mais alguns parceiros, faltou um e o meu nome foi sorteado.
1: Desclassificado.
0: Desclassificado.
1: Tem que seguir todos os perfis, tá bom? Não precisa compartilhar lá no Instagram. Você sabe que eu sou meio xarope para essas coisas aí, porque a gente trabalha bastante com a questão de vídeo. Eu não gosto de ficar compartilhando promoções e promoções no Instagram. Eu não gosto de ficar compartilhando lá. Então, por isso que não precisa. Mas você tem. A regra obrigatória é seguir todos os patrocinadores no Instagram. Ótica Recris, 4G celulares e tecnologias lá do amigo Jean, agradecendo já a Cris da Ótica Recris, pessoal da Que Tintas e Ferragens, parceria mais uma vez, a equipe lá da Doce Mania, muito obrigado pela confiança, o Renato e a galera aí do Vai Derrota, a Fernanda e o Wagner lá da FG Salvados e também a Stop Pneus lá do Matheus e o Thiago. Não precisa seguir o perfil dos proprietários da loja.
0: Sim, seguir da empresa.
1: As empresas. Você vai curtir a publicação oficial no Instagram e marcar os amigos nos comentários. E você pode ganhar, então, esse salário mínimo que a gente já tá com pila aqui, ó, guardado no cofre.
0: Agora eu vou te dizer, você falou por aí que vinha um time de parceiros.
1: Timaço.
0: Rapaz, você fez uma seleção, o que foi isso? Meu amigo,
1: só gigante com a gente, né? Gigante com a gente, as melhores empresas anunciam a melhor rádio.
0: Com
1: a melhor programação, não é à toa que é Momento, é a rádio dos melhores ouvintes.
0: E obtendo os melhores resultados.
1: Sempre. E é se isso. Você não tem tua empresa anunciando na Momento ainda, chama que nós vamos até você.
0: Isso aí,
1: com muito carinho amigo, sempre e um brique e eu te garanto que, que o resultado vem. Fechou então?
0: Fechou,
1: lançado oficialmente, tá valendo a partir de agora, já pode ir lá no Instagram da Momento e eu quero hoje até as 19 horas no mínimo uns 500 ouvintes da Momento já seguindo lá na promoção, marcando amigo e já dando um pontapé inicial com sucesso.
0: Ó, o Grigino já jogou aí uma meta.
1: A 500. Meta do dia. Quero 500
0: hoje.
1: Até as
0: 19 horas.
1: Até as 19, quero 500 pessoas. Fechou, hoje então. Já seguindo aqui todos os perfis, porque nós vamos bater o recorde dessa promoção do Dia dos Pais aqui no nosso Instagram.
0: Com certeza, e nós vamos ficar acompanhando até as 19 horas para ver se bate mesmo.
1: Isso aí.
0: Fechou então?
1: E tem mais. Um prêmio top, além do salário mínimo, vai ganhar uma coisa extra. Um prêmio extra.
0: Ah. Quê?
1: Posso contar?
0: Pode?
1: Não vou contar. Não vou estragar a surpresa.
0: Ah, tá bom.
1: Além do salário mínimo, quem mais marcar e quem mais curtir lá vai ganhar um prêmio extra do Cris Júnior.
0: Ô, louco, rapaz.
1: E dos nossos parceiros aí.
0: Ah, então isso aí é segredinho,
1: tá aí. E Dia dos Pais tá aí, né? coisa boa.
0: Como é que é? Será que vão folgar aí? Como é que vai funcionar?
1: A parte boa a gente já ganhou, né? Que é o amor dos nossos filhos.
0: Você tem quantos?
1: E o privilégio de ser pai? Dois.
0: Dois.
1: É piá, menina.
0: Eu não vamos falar em números agora pro meu lado, porque...
1: Eu ia fazer essa pergunta, mas
0: deixa quieto. Desnecessário.
1: Vamos pular o assunto. Então tá bom, lançada a promoção. Daqui a pouco tô aí com sushi hoje na tarde. Tem caixa de sorvete da Maçoca. Ô, Leandro, já aproveitando que a gente tá na troca de horário, vem aí uma promoção da Maçoca, hein? Duzentão no Pix, toda quinta-feira à tarde, pra quem... me comprovar através de chamada de vídeo que tem produto da Maçoca no freezer, na geladeira em casa. Não, hoje não.
0: Hoje
1: nós vamos dar o pontapé nessa promoção também. Certo. Aí depois sim, daí toda quinta-feira.
0: Entendido então.
1: Agora vamos você pro já vai tempo? Lá na Maçoca, já compre lá o sorvetinho e já guarda na geladeira. Vamos pro túnel do tempo.
0: Pro túnel
1: muito
0: tempo.
1: Obrigado pela oportunidade.
0: É você daí então. E daí na
1: é isso
0: programação.
1: Aí, tchau. Exato.
0: E eu pegava e ia pra
1: e
0: casa.
1: Ia pra casa.
0: Fechou, valeu. Túnel do tempo chegando por aí, turma. We'll be right back.

0: 7, faltando para as 16 horas com a gente por aqui na tarde, a Britachan. 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
2: Túnel do Tempo em ação, 5 faltando para as 16 horas. Na sequência tem o Toca Tudo e o Cris Júnior. Eu volto amanhã a partir do meio-dia. Tchau, tchau. Fui.

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0: 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Agora 16:03.
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0: Toca tudo. Simbora que o Toca Tudo vai começar por aqui. Alegria, energia positiva e os melhores ouvintes em 97.9. Você já sabe o que eu vou falar, né? Um canhão de audiência.
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0: E aí, seus lindos de bonito. Brasil. Tudo bem? Tudo certinho? Tudo em ordem por aí? Tudo nos conformes? Cheguei. Acabou o sossego, hein? Cris Júnior, tô na área. Cris
9: Júnior.
0: Pra fazer o que eu amo na rádio que eu amo, pra você ouvinte, que é a razão principal do nosso trabalho, pra você que nos concede o carinho e o privilégio da sua sintonia, nessa tarde maravilhosa e abençoada de quinta-feira, 23 de julho de 2026, temperatura agora na capital do milho, 19 graus, e a partir de agora, a gente entra em ação, quebrando tudo por aqui, com muita música boa, com muita alegria, com muitas participações desses ouvintes mais lindos do planeta. É você, lindão e lindona. Você que tá aí no seu trabalho, que papai do céu te abençoe, te proteja. Boas vendas, bons negócios pra galera e do comércio, na audiência 97.9. Pra você esbanjando simpatia e alegria pelas ruas da cidade com o seu lindo carrão, com a sua caminhonete ou com o seu caminhão. É a sintonia da rádio, aumenta a rádio do povão. Tá valendo a partir de agora pra você que mandar um alô pro gordinho falante aqui, ó. 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Só começando. E eu sempre começo com aquela música sertaneja que fez muito sucesso. E hoje é quinta-feira, dia de TBT musical. João Paulo e Daniel, Preciso Te Encontrar.

0: o som do Rogério Magrão e banda Sem Olhar Pra Trás. As primeirinhas de hoje, toca tudo só começando, esperando seu recadinho aqui, ó. Já vou atender você, fica aí curtindo o momento. Agora 16 horas e 21 minutos. 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
0: 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Dezessete aninhos no ar com você. Vem muitas mudanças aí nos próximos dias, tá? É mudança boa, mudança pra melhor, sem perder a essência da sua emissora favorita. Paulo Sérgio, em Bom Jesus, boa tarde pro amigo também, já tá concorrendo aos prêmios da tarde hoje, meu querido amigo Gelson Schmitz, valeu Gelson, tudo de bom pro amigo aí, galera lá do Kiss Motel, nossos parceiros aqui na programação 97.9 também, abraço pro Miguel, pra toda a família aí, lá na Vila Diadema. Cris, quero ouvir aí o Fantasma da Saudade. Bruno Maone, participa do sorteio. 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Gosta? 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Qual a melhor sorveteria? Maçoca. Ana Robetti, tudo bem? Coração pirou do Rogério Magrão. Dona Vilma Terezinha, participou do sorteio da caixa de sorvete picolé da Maçoca. A Karen Mariane também tá por aqui batendo o cartãozinho junto com a gente na audiência da melhor. Ô, doce bandida! Portal da Serra.

0: Eu sou fã desse cara e você também, Rogério Magrão. E o que a nossa audiência gosta de ouvir, Rogério Magrão, pedem todo dia, todo dia. Um sucesso melhor que outro. Sabe que o Rogério Magrão, ele tem uma das maiores estruturas das bandas aí, né? Tô falando som, luz, telão, ônibus, carreta. O homem é diferenciado nos Paranauê, né? O homem tem. Uma das vozes mais conhecidas no meio das bandinhas. Saudade da época do São Marino, quando tinha Rogério Magrão e Negrão cantando juntos. Os dois arrebentavam a boca do balão, né? Rogério Magrão se destacou, o Negão nem tanto assim, né? O Negão lançou uma música nova agora com o Brilhação aí com o Alessandro Turra. Deve tocar daqui a pouco a música ali do Negão e o Alessandro Turra pra nós curtir juntinhos. Você é da Stefanello, já a tua música tá aqui, prontinha pra me tocar na próxima sequência. E também eu tenho um pedido aqui do nosso amigo Gelson Schmitz, já que hoje é quinta-feira, dia de TBT, ele quer ouvir um Armandinho. Vou tocar Armandinho na sequência também.
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2: O Ministério Público Federal ingressou com uma ação civil pública na Justiça para tentar suspender o aumento da mistura de etanol anidro na gasolina, que passou a ser de 32% em todo o Brasil. O órgão também solicitou uma liminar para interromper a aplicação da medida e pediu uma indenização de 500 milhões por danos morais coletivos. Segundo o Ministério Público Federal, a alteração ocorreu sem uma análise de impacto considerada suficiente e sem comprovação científica sobre a viabilidade da mudança para toda a frota nacional. A elevação da mistura foi determinada no dia 14 de julho de 2026 pelo Congresso Nacional de Política Energética. A decisão aumentou o percentual obrigatório de etanol anidro na gasolina, que passou a ter 32% do combustível em sua composição. O governo e representantes do setor defendem que a medida pode reduzir a dependência do Brasil por combustíveis importados e ampliar o uso de fontes renováveis. Com informações para a programação, repórter Jocely Luiz.
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0: 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O sistema tá meio atrasado aqui, mas faz parte também. 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Que foi, John? Tu não gostou? Hã? Que aconteceu? Hã? Ô, Jonathan, vamos falar aqui da promoção, meu filho. Vamos falar da promoção que já tá um sucesso. 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Fala com a gente, boa tarde.
6: Boa tarde, Cris. Boa tarde a todos os nossos ouvintes da Momento FM. Estou aí de novo nos microfones, depois das 8 horas da manhã. Apareci agora. Aí, ó,
0: o pessoal que quer acompanhar o Jonathan, né? Ele está no horário das 5 às 8, isso?
6: Isso, das 5 às 8, no Bom Dia Oeste.
0: Rapaz, eu trabalhei muito nesse horário aí.
6: Muita música gauchesca, muito, Cris.
0: Nesse horário é bom.
6: Das 5 às 7, música gauchesca. Gaúcha. Pessoal, gaúcho. Muita música gaúcha.
0: Mistura um sertanejão ali também, daqueles.
6: É, depois das 7 começa, bandinha, sertanejo. Aí o pessoal gosta muito, eles estão participando bastante.
0: Gauchão hoje.
6: Eu até me surpreendi nos primeiros dias aí de tanta gente participando de manhã cedo. Eu não pensei que tinha tanta participação cedo.
0: A nossa audiência, ela vai das 5 da manhã à meia-noite participando e interagindo por aqui. Sabia disso? Das 5 da manhã à meia-noite. Daí à meia-noite a gente tem uma seleção musical legal pra galera que fica na madrugada ouvindo a rádio.
6: Madrugadão, né?
0: Mas vamos falar da promoção, meu filho.
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0: Isso aí, então você tem até o dia

0: 7.
1: Até o dia 7 para você ir lá no Instagram seguir isso, todas essas empresas, tá?
0: Até dia 7 às 13 horas e 58 minutos.
1: Hoje eu já quero sair com 500 seguidores a mais lá, seguindo as páginas oficiais. Hoje, até às 7 da noite. Tá bom? Então você que tem Instagram, já segue lá. 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Beleza, Jonathan?
2: Oi,
1: Williams. 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
3: Boa tarde, Cris Júnior. Aqui é a Charla, aqui do bairro Sofiati. Eu tô sempre ligadinha na sua programação, mas hoje eu resolvi participar para concorrer o sorteio da sorveteria Maçoca. Dizer que a gente tá de férias, né, eu e minhas meninas, e eu tô sempre ligadinha escutando o seu programa. Adoro seu programa.
1: Que bom!
3: Você é uma pessoa muito simpática, adoro muito.
1: Ah, legal. Fico feliz, então, valeu.
3: Eu gostaria de estar participando hoje. Vai que dá numa sorte de eu ganhar, né? E tô ligadinha sempre na Momento FM.
1: Valeu, valeu. Grande abraço. Obrigado pela companhia.
4: Boa tarde, meu amigo Cris Júnior.
1: Boa tarde.
4: Aqui é o Ezequiel Pinheiro. Estamos na sintonia. 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
1: Isso aí, meu querido. Ah, e aí? Só isso hoje, Ezequiel Pinheiro. Tá bom, meu querido. Isso mesmo. Rápido, breve e objetivo. Lá do ano de 2010, pra gente matar a saudade, o som do Armandinho, pedido ao ouvinte na tarde, Momento.

0: Chama no estilo do ritmo dele, Estraia Véia. Alô?
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0: 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Alô, Belonilda Alves, boa tarde pra você. Ezequiel Pinheiro tá concorrendo já aos prêmios. É um combo do Takashi Sushi e também uma caixa de sorvete ou picolé da Maçoca. Pedro Antônio do Tonial, aquele abraço. Alôzinho especial pro Valdecir de Almeida, que também tá coladinho ouvindo ao momento. Você também tá ouvindo aí na obra, na oficina, no posto de combustível, na farmácia, no mercado. Só dá momento, só dá momento. 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
0: 3 minutos faltando para as 5 da tarde.
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0: 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Pois é, ontem não deu boa pra Chapecoense, né? Rapaz do céu. Flamengo atropelou o Verdão do Oeste. Palmeiras também foi pra cima aí do Curitiba, ganhou de 3-1. Campeonato Brasileiro, Flamengo 4, Chapecoense 0. Internacional, né? E o Cruzeiro, 2 pro Cruzeiro, 1 pro Inter. São Paulo e Atlético Paranaense, São Paulo também não se deu bem pela rodada ontem do Campeonato Brasileiro. Hoje tem Botafogo e Vitória se enfrentando às 19h30, Corinthians e Remo se enfrentando também às 19h30 pelo Campeonato Brasileiro. E o Grêmio joga hoje, piazada, o Grêmio joga hoje contra o Bolívar, 19h, em Sul-Americana. Sul-Americana tem Boca Juniors hoje também, mas eu não vou nem me atrever falar o nome desse time aqui, né? É o Boca Juniors, vai jogar 21h30 com mais um time ali. Santa Fé e Caracas se enfrentando às 21h30. Jogo esse pela Copa Sul-Americana. Já já tem a previsão do tempo, hein? Fica ligado junto com a gente na Rádio Que Emoção o tempo todo. Alô!
1: Oi, Cris. Aqui é Ivania Escopel. Quero participar do sorteio da maçoca. Obrigado, beijo.
0: Valeu, valeu. Uma barca de sushi, mais uma caixa de picolé ao sorvete. Hoje, dois ouvintes vão ser sorteados, tá?
2: Opa, boa tarde, Cris Júnior. Que é o Leandro Narciso Fernandes.
0: Como é que tá?
2: Estamos trabalhando aqui, escutando o Sendo 12. Agora bem, paremos fazer um lanchinho, tomar uma coca, um salgadinho, né?
0: Ah, é a hora, né? É a hora.
2: Então me coloca no sorteio aí da maçoca aí. E ô, potência. E toca a música pra nós curtir, uma boa, daquelas bagual mesmo do Baitaque aí, das tuas cores pra nós curtir, com os piá aí. E oferecer pra todos os ouvintes da momento aí. Beleza? E ô, potência. Obrigado por atendido.
0: Valeu, Leandro Fernandes, um abraço pra você e pros piá da obra aí, né? Tomando cocão, é hora do cocão na obra. Coca, Mirabel, tem que ter também uns bolachinhos rochados. Leandro Lopes, tudo bem? Um abraço, meu amigo. Ó, o pescador Celso Leite foi pescar cascudo hoje. Rendeu a pescaria aí, homem. Olha só, rapaz. Um frito disso aí é uma beleza, né, Celso? Um frito desse peixinho é uma beleza. Um abraço pra você, meu querido. Alô.
3: Boa tarde, Cris Júnior. Meu nome é Gabriel, aqui do bairro Sofiati. Quero participar do sorteio da Maçoca Sorvetes e oferecer a música Peão Todo Tatuado pro meu pai, que é açougueiro lá no Bugança, Alex. Beijos.
0: Valeu, Gabriel Alves. Tá participando do sorteio. Ah, teu pai é o Alex lá do Bugança. Eu conheço o seu pai, então. Ah, eu conheço ele. Gente boa, gente boa. Tá concorrendo aí, tá? Essa música eu já toquei. Aliás, o Leandro tocou no horário anterior aí, tá? Vou ficar te devendo hoje, mas vai a próxima de caroninha pra você ouvir e curtir. Bruno Marrone, Fantasma da Saudade.

0: Quem gostou, faz barulho.
1: Quem gostou do fantasma aí?
2: Mais um sucesso dessa dupla querida Bruno e Marrone, fechando nossa primeira hora do Toca Tudo de hoje. Vem aí a previsão do tempo. 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Ótimo fim de tarde para você, 17 horas e 6 minutos.
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2: Meu amigo Peter Scheuer, depois da tempestade o sol volta a brilhar, é isso aí, temos previsão de chuva para os próximos dias, conta pra gente, o frio tá chegando também, hoje a temperatura já está mais agradável também, né Peter?
5: Segue com uma sexta-feira relativamente aproveitável, com aumento progressivo das nuvens, durante a tarde, turno da noite, algumas pancadas passageiras bem mal distribuídas não podem ser descartadas. A temperatura ela segue mais baixa ao amanhecer. A máxima prevista deve chegar próximo acima dos 20, 23 graus. E o amanhecer friozinho em torno dos 10 graus. Repito, né? Alguma pancada passageira durante a tarde, a noite da sexta-feira não está descartado. Sábado, tempo bom. Inclusive até esquenta, máxima de 25 graus à tarde. E no domingo tem previsão de aumento das nuvens, probabilidade para ter a ocorrência de pancadas. Pancadas com trovoadas passageiras tendem a acontecer por conta da influência de uma área de baixa pressão. Peter Scheuer, meteorologista com a previsão do tempo.
2: Valeu, Peter. Aquele abraço, obrigado pelas informações. 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
2: Dezessete graus é a temperatura em Chancherê, Santa Catarina, 23 de julho. Quase mais um final de mês já, meu Deus, já passamos aí na metade do ano, mês de julho. É as festas junina, julina, já está se programando para a festa agostina também, a festa setembrina. Importante é ser feliz, né? Aproveite cada hora do seu dia para torná-lo único. É, nada é mais valioso do que o tempo investido naquilo que mais importa. Trabalhando? Cadê a galera do trabalho, hein? A galera do trampo, hã? A galera trampando. Trampando, trabalhando. Tá aí também, é? Ô, Jurandir, como é que você tá? Um abraço pro meu amigo Jurandir lá de Xaxim. Marlina Agostini, na escuta, valeu, um abraço. Tá participando, você tem que falar pra mim aí na mensagem se você quer participar do sorteio do sushi ou do sorvete, até porque tem gente que não gosta de sushi, porém, vai, John, tá liberado. O pessoal vem pedir se pode ir pra... Tá liberado, pode ir, pode ir, pode ir. É, e o que menos manda alguma coisa nessa rádio sou eu. Mas o que eu obedeço, tem uns 10, eu tenho uns 10, chefe, mano. Não, um pouquinho mais, 12 com os dois diretor, né? É. Aí eu chego em casa, quem manda lá é a mulher. Então, resumindo, não manda é nada. Só obedeço a ordem, nada mais. É a Marli, o que eu tava falando que eu me esqueci também? Ah, do combo do sushi, né? 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Quer trocar o combo de sushi por um almoço também? Trocamos. Fizemos um brinco, não tem problema. E a caixa de picolé, o sorvete tá uma só, tá bom? Cris sempre ligadinha na mais ouvida, a Cecília do bairro Veneza. Kézia Nunes, Josué de Souza, valeu. Quem mais? Alô?
3: Boa tarde, Cris Júnior. Aqui é a Heloísa, do bairro do Fiat, e eu gostaria de estar participando do sorteio do Takashi Sushi. E também gostaria de pedir a música Apaga, do Danilo e Davi.
2: Meu amor, por favor, essa... Faz dias que eu não toco essa música aí. ver se ela tá prontinha aqui já. Ah, você não tá, nós já tocamos daqui a pouco pra te curtir, tá bom, Heloísa? Quem mais na audiência? 97.9.
3: Boa tarde, Cris Júnior. Aqui é a Emanuela do Bairro Fiat e gostaria de participar do sorteio Takashi Sushi. E gostaria também de pedir a música Ao Vivo e Cores do Matheus e Cauã e Anitta.
2: Ao Vivo e em Cores. Cris Júnior, como é que você tá? Eu tô bem, toca a música O Amigo, musical São Francisco, essa é top, oferece aí pra família Rosa, pro Caixa d'Água e a Mari, estão sempre ligadinhos no momento, se tiver rolando algum sorteio, me coloca. Aqui você sabe que sempre tem sorteio, né, Lilice Rosa? Abraço pra você e toda a família aí, tudo de bom?
4: Boa tarde, Cris, aqui é Ivan Barbosa, tô trabalhando e ligadão na melhor, quero participar aí do sorteio da melhor sorveteria em Maçoca. Uma boa tarde a todos.
2: Valeu, queridão. Um abraço pra você também aí, Vô Barbosa. Abrindo mais uma sequência, pedido ao ouvinte, Christian Ralph.

0: eu acho que você tem que mandar aquela mensagem. Mas manda o que está no seu coração.
1: Porque se fosse eu falaria.

0: Davi, apaga, apaga, apaga. O sertanejo atualizado, até aquele sertanejo diferenciado, né? O melhor das bandinhas, música gaúcha toca também. 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
0: 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Segue mais do Tocatu 97. Um excelente abençoado finalzinho de tarde para você em casa, no trabalho, se ligando e ouvindo a Momento FM, a número um de Chancheri mais querida do Brasil. Tá pronto os peixes aí já, Celso?
3: Boa tarde, Cris. Aqui é o Celso do interior de Chancheri, inteiro alto. Eu queria participar aí do sorteio aí. É, eu fui aí, uma pescadinha aí, um cascudo,
0: né?
3: Aí.
0: Deu boa.
3: Acabei de limpar agora aí, ó. 17 cascudo aí.
0: Meu Deus do céu.
3: 4 quilos de cascudo ali.
0: Aí, de bom. Vou
3: fazer uma polentinha aí. Fogo no jipão, uma polentinha aí. Tomar uma cervejinha e comer um peixe.
0: Tipo cascudo, rico, bem de leve. Bem de leve, né, Celso? Sem se apressar muito. Amanhã é sexta-feira também. Quem fez, fez. Quem fez pra semana, fez. Quem não fez, tem mais amanhã, sexta, sábado e até meio-dia. Pra muitos, né? Alô?
4: Boa tarde, Cris. Toque aí pra nós o quiosque Angelim. A Maria Medonça, coração bandido. E quero participar do sorteio. Agradeço por atendida, Analice Moreira, do São Roveiro.
0: Valeu, Analice Moreira. Alô?
5: Fala, Cris Júnior. Grande Cris. Como é que tá,
0: fala,
5: meu nobre
0: mãe.
5: Amigo? Cris Júnior,
0: bem, graças
5: aqui é o
0: a
5: Maia
0: Deus.
5: Do Bugans, tamo aí ligadão daquele jeito. Toca pra nós Bruno Marone agora. Agora o nome da música, né? Beleza? Bom trabalho, é nóis, irmão, tamo junto.
0: É nóis, meu amigo Maia. É nóis na fita e os Playboy no DVD. Deixa eu tocar esse som do Baitaca que eu tô devendo, já faz uma hora que eu tô devendo essa música. Alá, cheiro de bailanta. Essa vai em especial, meu querido amigo Ader Rama. Alá, o bicho velho trabalhando, eu ouvindo ao momento, né, Ader? Não, o Ader trabalha também, mas... Vocês acham que porque ele é dono do bailão lá que ele não trabalha? Trabalha mais que muita gente, né, Ader?

0: tá em cheiro de bailanta. Quando toca uma marca dessa aqui, dá uma coceirinha embaixo do pé, né? Ah, mas não tem que ficar parado com uma marca dessa do Baitaca. E a Momento FM toca todos os estilos musicais pra você. Quanto mais velha a música, melhor. 25 faltando para as 18 horas.
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2: O vice-prefeito de Xanxerê, Adnilson Biasus, anunciou a desfiliação do Movimento Democrático Brasileiro, o MDB, partido a qual era filiado há 34 anos. Em comunicado, ele afirmou que a decisão foi tomada após o posicionamento do MDB de Santa Catarina para as eleições de 2026. No texto, Biasus relembra a trajetória política construída na sigla, pela qual foi eleito vereador, ocupou o cargo de secretário de Estado, disputou uma eleição para prefeito e foi eleito vice-prefeito por 2 mandatos consecutivos, cargo que ocupa atualmente. Segundo o vice-prefeito, a decisão está relacionada ao fato de o MDB não ter candidatura própria ao governo de Santa Catarina e integrar uma coligação cujo candidato afirmou publicamente que não apoiará. Com informações para a programação, repórter Jocely Luiz.
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2: E aí, qual é o nome do melhor restaurante de comida japonesa aqui da cidade que serve aquele sushi delicioso? Takashi Sushi. Uma barca de sushi daqui a pouquinho. Uma barca de sushi daqui a pouquinho. Pro ouvinte. E qual é a melhor sorveteria da cidade? Atenção, na próxima quinta-feira. 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Alô?
3: Boa tarde, meu nome é Arthur. Gabriel Calegari, viu, Cris? Eu tava querendo, eu quero muito participar do sorteio da Maçocas Sorvete Xanxerê, tá?
2: Beleza.
3: Eu quero pedir a música do Hortelano de Pé na Patrola. Muito obrigado se eu for atendido.
2: Valeu, valeu, garotinho. Tá concorrendo já o prêmio também. Quem mais aqui? Claudio de Araújo, diga aí.
4: Boa tarde, Cris. Que é o Claudio de Araújo. Eu queria participar do sorteio aí da Maçoca. Queria que o senhor desse uma música aí pra nós ouvir essa radiona aí. Atendido, muito obrigado, tchau, tchau.
2: Valeu, valeu, valeu, grande abraço pro amigo também. Alô, Maurício, tudo bem, garotinho? Tamo junto, hein? Obrigado pela audiência maravilhosa em mais uma tarde. Alô, Vanusa Oliveira, obrigado pelo carinho, tá lá em Medianeira, no Paranazão, batendo o cartãozinho aqui na rádio que é pura emoção, né, Vanusa? Cris, me coloca no sorteio do sushi, Juliana Binotto Vieira. 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Quem prova sempre quer mais. 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Mas além de sushi, tem marmitas ao meio-dia. 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
5: Boa tarde, Cris. Tudo bom?
2: Boa tarde, Neide.
5: Como é que você tá?
2: Eu tô bem.
5: Uma tarde bonita, hoje sem chuva.
2: Pois é, que bom, né?
5: É a Neide Fabiane Menegoto, aqui do bairro Colato. Gostaria de participar do sorteio da sorvete da Maçoca. E ouvir a música da JM, A Namorada que Sonhei. E hoje, né, temos a máquina, o tricolor jogando, né, o Grêmio.
2: Hoje tem.
5: Sou gremista, torcendo pro Grêmio ganhar hoje. Mas vamos ver, né, que tá dando muito, ó, muita zebra, hein. E ouvindo a rádio, como sempre,
2: bem
5: né.
2: Bem que faz,
5: um abraço,
2: faz.
5: Tudo de bom para todos vocês, que ouvintes da Momento. 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
2: Valeu, Neider, tudo de bom. Tá lá com o fogãozinho a lenha aceso, passando um cafezinho. Daqui a pouquinho já vai iniciar o jantar, né, Neider? Aquele abraço para você e para toda a sua família. Gente, amanhã, sexta-feira, estava previsto, né, o bailão lá no Rama com a banda G10. Mas por questão de logística e tempo e horário e tudo mais, o show foi substituído pelos federais, tá bom? Então amanhã não é mais banda G10 que se apresenta, mas sim os federais. A explosão do Brasil. Amanhã morramos esses caras aqui, ó. E aí, bora, partiu?

0: Distritos Federais. Amanhã à noite no Ramo, fazendo eventos aqui em Xanxerê, show nacional. Alô, Nayara do Baiotaca, valeu, bom fim de tarde pra você também, concorrendo aos prêmios. Quem mais? A Valdeire Girardi do Veneza, ligadinha na melhor potência, valeu.
1: Boa tarde, Cris. Tudo tarde. Bem? Boa tarde. Boa tarde, Fiat aí.
0: Bom.
1: Coloca nós aí no sorteio da maçoca aí pra nós aí. Tudo de bom aí. Toca uma música aí só pra nós curtir aí. Chegamos em casa do serviço agora, de uma longa batalha aí de pedreiro aí. Com esse tempinho aí que não deixa nós trabalhar, mas
0: deu
1: uma talhada bonita aí. Coloca lá no sorteio só pra nós ver o que dá aí.
0: Tomar um sorvete.
1: Obrigadão aí.
0: Valeu, Aldecir. Grande abraço, meu amigo, pra você, pra todos os amigos e queridos pedreiros aí, trabalhando nas obras e sempre honradinho na audiência Momento FM.
2: Boa tarde, Cris Júnior Valdivino da Silva. Coloca nós no sorteio lá, dos prêmios aí da Maçoca e da Caixa Xuxi. Errando a música pra nós, Cris. Estamos ligados no Momento FM. Um abraço, com Deus, tudo bom.
0: Grande abraço, um alôzinho especial pro Alan. O Alan também tá aí colado na melhor programação. Aquele abraço. Chega por hoje, Alan. Chega pra semana. Só segunda-feira agora. Amanhã eu parti o caçador. Show de rádio 97,9. 10 faltando para as 6 da tarde.
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0: Tá só pelas 6 da tarde, meu amigo, minha amiga. Já tá quase na hora, hein? Abraçando você, amigo do interior, você aqui do centro, você nos bairros da cidade. Obrigado pela companhia maravilhosa em mais um finalzinho de tarde. Cris Júnior, sempre fazendo o que eu amo na rádio que eu amo. Pra você, ouvinte, que é a razão principal do nosso trabalho. E a galera em peso aqui concorrendo aos prêmios da tarde. Meu amigo Edmar Feliciano, fala aí.
7: Opa, boa tarde, Cris. Manda noite. Aquela música pra nós da Calypso.
0: Calypso?
7: A cumbia do amor. Manda aí pra nós, Bom Jesus. E...
0: tá. Tamo.
7: Na escuta e já paremos do serviço. Tamo na escuta aí. De Marco Feliciano e do Bonge.
0: Do Bonge, valeu, galera de Bonge, de Bom Jesus, é. Piazadinha. Tá lá, valeu. O Elaine, você gosta de sushi, Elaine? Tá participando do sorteio também. Alô.
8: Boa tarde, Cris, tudo bom?
0: Tudo ótimo.
8: É uma Marlene Cereal do bairro Tonial. Gostaria muito de participar do sorteio ali da Maçoca. Se for atendida, agradeço.
0: É, Maçoca. Obrigado. Marlene, já vai lá na Maçó comprar um produto pra você ter na geladeira. 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Vai ser na hora. 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Por volta das 18h30, 18h40, eu vou ligar pro ouvinte sorteado do dia. É da quinta-feira que vem. Se tiver um produto da Maçó, já vai ganhar 200. Ai, 200 no Pix, assim, no finalzinho da tarde, é muito bom.
9: Boa tarde, quero participar do sorteio da sorveteria Maçoca. Meu nome é Vanderlei Alberti. Quero pedir uma música com os federais. Nada mudou.
0: Ô, Vanderlei, já toquei os federais, já tá paguinha. Quer ouvir mais federais amanhã de noite lá no Rama. Alô, ao vivo e em cores.
10: Boa tarde, Cris Júnior. Aqui é o Marcos Araújo. Gostaria de participar do sorteio do sushi da Takashi.
0: Bom.
10: Um abraço. Valeu, meu querido. Um
0: abraço pra você também, meu amigo. Fechando mais uma hora do Toca Tudo. Esse clássico sertanejo.

0: Não Cante Junto, né? Um clássico desse aqui de Paulo Paulino. Alô!
1: Alô, meu amigo Cris Júnior.
0: Oi, meu amigo Charles.
1: Boa tarde, boa tarde, boa tarde, gordinho.
0: Boa tarde. Falante. Como é que você tá?
1: Como é que tu tá?
0: Eu tô bem, graças a Deus.
1: Tava cheiroso ali na oficina da Aurato, nego velho.
0: Sempre
1: hoje.
0: Cheirosinho, né?
1: Tava cheiroso, meu gordinho. Manda um musicão aí pra nada, neguinho, com a oficina aí. E um musicão pra todos os ouvintes aí da Rádio Momento. Para todos os clientes da Mecânica Autoestilo e para toda a equipe da Rádio Momento, aquele abraço. Valeu!
0: Tchau, valeu, meu amigo Charles. Um grande abraço para você e para toda a equipe aí da Mecânica Autoestilo. É, hoje fui lá tomar um chumarrão, Charles, hoje cedo. É, tomar um mate, né? Tô pentudo. Como diz o Charles, não é porque eu sou mecânico, eu tenho que andar fedendo graxa, né? Não é porque eu sou locutor que eu tenho que andar fedido. Ou melhor dizendo, a cara pode ser uma tijolada de ser escuro, mas sempre cheirosinho. O Jânio falava isso, né, Negão? O Jânio, lembra do Jânio? Fechamos mais uma hora do Toca Tudo. Vem aí, aquele momento que eu gosto de anunciar sempre. Agora, 18 horas, vem aí a oração da Ave Maria.
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3: O Senhor disse a Maria Madalena: Vai a meus irmãos e anuncia-lhes: Subo a meu Pai e vosso Pai, a meu Deus e vosso Deus. Em nome do Pai e do Filho e do Espírito Santo. Amém. Olá, meu irmão e irmã. Hoje a Igreja celebra a memória do testemunho de Santa Maria Madalena. Por isso pedimos nesta oração que Deus sempre nos dê a graça de acreditarmos e buscarmos o caminho da conversão. Ó Deus, o vosso Filho confiou a Maria Madalena o primeiro anúncio da alegria pascal. Dai-nos por suas preces e a seu exemplo anunciar também que Cristo vive e contemplá-lo na glória de seu reino. Por Cristo nosso Senhor. Amém. O Senhor esteja convosco. Ele está no meio de nós. Evangelho de Jesus Cristo segundo João. Glória a vós, Senhor. Maria Madalena foi ao sepulcro e viu a pedra retirada. Disse a Simão Pedro e ao outro discípulo: Levaram o Senhor do sepulcro. Ela ficou ali chorando. Enquanto chorava, viu dois anjos que lhe disseram: Por que choras? Disse-lhes: Porque levaram o meu Senhor. Tendo dito isso, viu Jesus, mas não reconheceu que era ele. Disse-lhe Jesus: Mulher, por que choras? Ela respondeu: Senhor, se o levaste, dize-me onde o puseste. Disse-lhe Jesus: Maria. Ela disse em hebraico: Rabuni, que quer dizer mestre. Jesus disse: Vai a meus irmãos e dize-lhes: Subo a meu Pai e vosso Pai, meu Deus a vosso Deus. Palavra da salvação. Glória a vós, Senhor. No evangelho que ouvimos, somos convidados a contemplar o grande amor devotado por Maria Madalena ao Mestre Jesus. Ela se torna a primeira testemunha ocular da ressurreição e também a primeira missionária desta boa nova. Que o testemunho de Maria Madalena nos motive a sempre acreditarmos em Jesus e, com a graça da misericórdia, sermos seus missionários. Pedimos isso contando também com a intercessão de Nossa Senhora. Ave Maria, cheia de graça, o Senhor é convosco, bendita sois vós entre as mulheres, e bendito é o fruto do vosso ventre, Jesus. Santa Maria, Mãe de Deus, rogai por nós, pecadores, agora e na hora de nossa morte. Amém. Que Deus, de infinita bondade, confirme a sua bênção. Em nome do Pai, e do Filho, e do Espírito Santo. Amém.

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5: Ah, já deu 6 da tarde, tá em casa já. Depois de um dia de trabalho, nada melhor, né? Chegar em casa, tirar as botinas, tirar os sapatos, né? Botar uma chinela, uma chinelinha nos dedinhos ali, bem ao ar livre. E aproveitar, filho, aproveitar o descanso, aproveitar essa noite de quinta-feira que vai ser abençoada, que vai ser incrível. Afinal, como eu sempre digo e falo e repito, e tenho certeza disso, você é uma pessoa merecedora de todo sucesso e merece ser muito feliz. Por aqui eu sigo com você mais um pouquinho, até às 19 horas ao vivaço, com o nosso programa. O nosso, eu digo meu, seu, nosso, Toca Tu 97. Um programa que criou uma conexão diferente com os nossos ouvintes. De segunda a sexta-feira, das 16 às 19 horas. Na programação nova da rádio que vem aí daqui uns dias, junto com as outras mudanças, Toca Tudo, ele vai ser um programa que ele vai estar somente aos finais de semana, tá? No sábado e no domingo. E nesse horário, Cris Júnior? Mas olha, nem sei mais. Não sei de mais nada. Você vai pra onde, Cris Júnior? Também não sei. Ai, ah, mas eu vou estar aqui, fica, calma o coraçãozinho que eu vou estar aqui. Agora quem não gosta de mim, deu mil agradecimentos a Deus, né? Mas não, vão ter que me aturar, não tem o que fazer. Vão ter que me engolir. Deixa eu mandar um abraço pra galera da Ótica Ricris, 4G Celulares e Tecnologia, meu amigo Jean, galera lá da Quititas e Ferragens, pessoal da Doce Mania, meu amigo Renato e a equipe do Vai de Rota, também a FG Salvados, meu amigo Wagner e a Fernanda, meu amigo Matheus e o Thiago lá da Stop Pneus. 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É, o meu amigo Wagner.
6: Boa tarde, Cris Júnior, tudo bem?
5: Boa tarde.
6: Wagner aqui da FG Salvados. Cris,
5: você tá bom?
6: Oferece uma música aí pra nós aqui da FG. Pode ser uma do Corpo e Alma, qualquer uma, fica a teu critério e escolha.
5: Deixa pra mim.
6: Para nossos clientes e amigos aí. Agradecer a confiança dos nossos clientes, né, Cris? Importante. Eles estão vindo na loja, estão adquirindo nossos produtos, estão gostando. Isso é o que deixa nós felizes aqui da FG Salvados. Cris, um abraço de todos nós aqui. Manda aí um alô especial pra Juliana e pra Fernanda aí, que estão sempre na ativa, pro César, o pessoal que ajuda nós aí.
5: Muito bem, isso mesmo, é a Fernanda, Juliana e o César, o Wagner, é a família querida lá da FG Salvados, que tem de tudo nessa loja, que não tenta pra chegar, né? Encosta caminhão hoje, Wagner? Ah, todo dia tá chegando os caminhãozão lá, carregado em mercadoria. Eu quero mandar um abraço hoje, não sei se tem algum deles me ouvindo, mas eu sei que normalmente o pessoal ouve a momento. Hoje é o dia do guarda rodoviário, comemorado em 23 de julho, também conhecido como o dia do policial rodoviário. Esta data aqui homenageia os policiais que são responsáveis em garantir a tranquilidade e a segurança de milhares de pessoas que utilizam diariamente as vias rodoviárias para se locomover, né? A escolha do dia 23 de julho para celebrar o dia do guarda rodoviário recorda a data de criação do primeiro quadro de profissionais da Polícia Rodoviária Federal em 23 de julho de 1935, conhecidos como inspetores de tráfego. Esse era o nome lá nas antigas da PRF, hoje, né? PRF. Um abraço aí a todos os policiais rodoviários, continuem desenvolvendo esse trabalho fantástico, sempre prestativos, né? Sempre prestativos e atenciosos. Alô?
7: Tá devendo a Camila Lopes, que é para sorteio da Maçoca. Ganha a caixa de sorvete.
5: Caixa de sorvete?
7: Tempo todo.
5: É a melhor sorveteria da cidade, uma caixa de sorvete hoje, um ouvinte. Já vou fazer um sorteio daqui a pouquinho de sorvete? 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

0: namorado que sumiu, diz que encontraram ela, né? Sucesso lá dos anos 90 e foi regravado agora. Novamente essa música JM, participação aí do Luciano Barbosa, o César, Maurício Lima. Sucesso do JM, a namorada que deu no pé, foi embora. Kelly, na audiência é o momento, valeu. Lembrando que só participa do sorteio quem manda nome e sobrenome, tá? Nome e sobrenome, aí eu coloco no sorteio. Belezura? A Luana, um abraço pra equipe aí dos Sabores da Ana. Audiência Momento FM, meu amigo Paulo Rustro também. Todas as colaboradoras aí, Sabores da Ana, bem na frente da Rádio Momento FM. 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
0: 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A rádio mais alto astral do Brasil. Bom, vai dizer que tá desanimado depois de uma quinta-feira maravilhosa dessa. Ai, Cris, tô cansada. Tô cansado, Cris Júnior. Mais uma semana que tá terminando também. Amanhã já é sexta-feira. Te anima, hein? Te anima que amanhã. Amanhã tem kit churrasco do Bugança. Isso mesmo. É, kit churrasco do Bugança. 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Alô, boa noite.
3: Boa tarde, Cris Júnior. É a Mayara aqui de São João que me coloca no sorteio da maçoca. Que é tanto eu, sorvete. Um abraço. Toma na escuta da rádio.
0: Valeu, Mayara de Martini, participando do sorteio da maçoca sorveteria. Cris, tudo certo? Ótima quinta-feira pra você. Pra você também, Rosilei Raimundi. Alô.
4: Boa tarde, Cris. Tudo bem?
0: Ótimo.
4: Aqui é a Maria Valtéria da Luz, indo pra casa. Depois de um dia puxado de serviço. Mas tudo bem, né? Faz parte,
0: faz
4: né?
0: Faz parte.
4: Brasileiro é assim, né? Trabalha que nem louco também, né?
0: Trabalha que nem louco e ganha
4: Cris,
0: pouco.
4: Cris, me põe aí no sorteio aí da do sorvete aí da maçoca aí, beleza? E tudo de bom aí pra vocês, que Deus abençoe a vida de vocês.
0: Amém! Valeu, Ari! É, brasileiro trabalha que nem louco e ganha pouco. Essa, esse é o ditado. Eu ganho pouco, mas o que eu me divirto aqui é uma loucura, né? Já compensa, já compensa. Ô, Fernanda Simeonato, valeu, um abraço pra você também. Diz o chefe que eu ganho proporcional ao que eu trabalho, né? Tá bom, Fernanda? Valeu, tá participando aí do sorteio também. Alô!
5: Boa tarde, Cris. Cris, a Leuri Barbosa, depois o sorteio da maçoca e tá com a música sertaneja bem boa pra mim. Valeu, tudo de bom. Bom final de tarde.
0: Alô, sim, tá bem?
5: A Leuri Barbosa, tá, Cris?
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6: Boa tarde, Cris Júnior, Silvana Faustina, aqui do bairro Monte Castelo. Cheguei agora do trabalho, queria participar do sorteio da maçoca. Super indico os sabores de sorvete e picolés de lá.
0: É bom, né?
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0: Ó, então tá bom.
6: Potência.
0: Potência total. 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Alô?
7: Oi, boa noite, Cris. Tudo bem? Aqui é a Cintia Feliciano. Gostei de participar do sorteio da maçoca aí. Tudo de bom.
0: Valeu, Cintia. Tudo de bom pra você também. A Gisele também participando do sorteio do sushi. Sobrenome qual? Quem mais? Pedindo Renan e Raí. Ela que é fã do Renan e Raí, Josiane Pedroso. O que achou do sorteio de hoje, hein, Josiane? É ou não é a rádio que mais dá prêmios na região?
8: É o Rádio Momento, Cordinho falante aí, ó.
0: Ô, queridão,
8: manda
0: aí.
8: Música aí pro Nego Charlie ali, ó. Já que ele é muito papudo, ó. Diz que aqui é o Valdecir aí, ó. Do bairro Sufiati ali, ó. Valdecir do bairro Sufiati tá mandando música aí pro Nego Charlie, ó. Manda ali, ó. O Amado Batista aí, perdoa. Beleza? Só pra nós curtir aí, ó. Beleza? Manda aí pro Nego Charlie aí, ó. Da mecânica. Ah, esqueci o nome da mecânica dele ali.
0: Eu acho que papudo é você, ô Valdecir, na verdade. Benete, Benete, Benedete. Esqueceu o nome. É a mecânica Autostyle, Autostyle. Leandro Lopes, boa noite, bicho velho. Bom, como é que tá aí? Ó, o pedreiro bronzeadão aqui, ó.
9: Boa tarde, meu amigo Cris. Tudo oh, certo?
0: Tá, Luizão?
9: Meu nome é Luiz Alves. Gostaria de pedir a música com o Cristi Ralph, é só dizer o preço. Obrigado por atendido aí. Bora pra casa agora? Bora descansar?
0: Tá na hora, né? Já passou. Já passou o sol, já vou embora e a noite chegou agora. Aproveitar. Essa aqui do Cristi Ralph falou? Essa aqui, né? Nossa senhora, isso aqui rasga o peito de um homem apaixonado. Cristi Ralph.

0: Essa é a tal da Cadela Maia, tá aí, Mano Lima. O ouvinte pede um momento, toca. Deixa eu mandar um boa noite com muito carinho lá pra São Domingos. Alô, Márcio, alô, Mari, alô, Arthur. Alô, Márcio, né, tomando chimarrão, se esquentando ao redor do fogão a lenha. Bem sossegado, né, Márcio? Agora 22 minutos, faltando para as 19 horas.
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2: 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Galera, não vou conseguir atender todas as participações, tá? É, galera que participa, graças a Deus, audiência do nosso programa, audiência da nossa rádio. Todos os horários é simplesmente, a gente só tem a agradecer a Deus e a você por esse sucesso todo, da nossa querida 97.9, rádio dos melhores patrocinadores, rádio dos melhores ouvintes, aqui é tudo de bom. Amanda Vasconcelos, boa noite pra você também. Alô.
3: Na escuta, Cris.
2: Opa.
3: Quero participar do sorteio do sorvete.
2: Quer tomar um sorvetinho? É o Rafael Gavasso, famoso caixa d'água. Quem mais? Quem mais?
4: Boa tarde, meu amigo Cris Júnior. Eu sou Cedilho Santos, o Bigode, diretamente da linha Vargem Grita.
2: Azar, Bigode, velho.
4: Gostaria de participar do sorteio da maçoca aí. De ouvir a música, se for possível, com Eduardo Costa, Tô Por Aí.
2: De novo? Receba
4: todos os ouvintes, desejando uma ótima noite aí. 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
2: Tô por aí, por toda a cidade, correndo. Serra Negra e Solimões, né? Eu toquei ontem pra você, anteontem, essa música, ô Bigode. Hoje vamos tocar outra, hoje vamos mudar o repertório um pouquinho. Eu sei que você é fã dessa música, mas hoje nós vamos mudar o repertório um pouco. É porque eu tô devendo umas 36 músicas aí pra galera. O Wagner tá lá com o som, é bufando dentro da loja. Asa, tá testando uma caixa de som. Chegou lá, tá testando a potência. Ele disse que gosta de testar quando o Gris Junto tá aqui, porque a gente toca umas músicas mais diferenciadas, né? Se não estourar os alto-falantes com a voz do Gris Junto, a caixa é boa, ele falou. Asa, Wagner. Tem que trabalhar por hoje também, homem. Quase 7 horas da noite já, ô Wagner. E aí que eu tenho que me meter, né? 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Inclusive, vamos fazer o sorteio agora aqui do sushi. Fazer o sorteio do sushi aqui já. Vamos lá. Aí depois faço do sorvete. Vamos lá, sorteador. Me ajuda, sorteador. Ajuda com o gordinho aqui, já tá querendo ir pra casa, já tá descansado. Tô querendo que chegue sexta-feira de uma vez. Eu é só mais amanhã, depois eu vou trabalhar só domingo daí. É. Domingo de manhã você vai acordar ouvindo o gordinho por aqui, tá bom? É. Eu já gosto de avisar, né? Porque quem não gosta de ouvir, eu já nem ligo o rádio daí. Quem que tá? Deixa eu ver aqui. Guaíba Golim, fala Cris, aqui é o Guaíba. Mandou uma música do Felipe Falcão. Ele tá carente. Quem que tá carento, ô Guaíba? Quem que é você, homem do céu? Deixa eu ver aqui. Guaíba. Ele mandou no meu particular aqui. Tá com uma cobra enrolada no pescoço. Tá com uma cobra enrolada no pescoço na foto dele. Ah, o Charles. Ah, entendi. Agora sim, né? Se explique primeiro, homem. Eu fico louco de medo. Já troquei até o número de celular aqui, porque os cobrador, eu não aguentava mais o cobrador. Daí você vem assim e não se identifica. Quem que é você? Quem que passou meu contato pra ti, né? Já fico preocupado. Será que os cobradores me acharam aqui nesse número novo também? Beleza, garoto. Tá aqui, ó. Pronto. Já tem o ganhador do sushi de hoje. Quem?
5: Boa tarde, Cris Júnior. Aqui é a Heloísa, do bairro Fiat. E eu gostaria de estar participando do sorteio do Takashi Sushi.

0: assistir. E também gostaria de pedir a música Apaga, do Danilo e Davi.
1: Beleza, Heloísa, valeu, parabéns, você ganhou então um combo do Takashi Sushi. Passar aqui na Rádio Horário Comercial e retirar a autorização e agendar a retirada da sua barca de sushi, o combo lá com a galera do Takashi, tá bom? Heloísa da Mota Alves, final do telefone 5965.

0: seu Marino, e a página virou, hein? É, tinha a página virada, pois bem, a página virou. Música aí do Sam Marino. Fechamos mais uma sequência, vou ali, intervalinho bem rapidão, já já eu tô de volta com as últimas do Toca Tudo de hoje e anunciando quem ganhou a caixa de picolé ou sorvete da Maçoca. 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
0: 10 faltando para as 19 horas.
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0: Ô, lindeza, amanhã, hein? Amanhã tô aqui de volta. A partir das 4 da tarde. Ô, Guaíba. O Charles tá careta e vai ver que tá. É. Vai dar tempo de tocar a música que você pediu hoje, tá? É, agora a gente se entendeu nas prós aqui, né? O Guaíba, amigo do Charles. Lá o meu amigo... Meu amigo Wagner também conhece o Guaíba, já mandou pra mim mensagem aqui, né? O Guaíba, irmão da Juliana, trabalha na loja. E a gente é bom, então é do grupo dos parça. Então tá valendo, beleza, Guaíba? Seja bem-vindo ao grupo dos parça. Aham. Belezura? Ah, sim, quem ganhou o prêmio da Maçoca? Aqui, ó.
13: Boa tarde, meu nome é Arthur. Gabriel Calegari, viu, Cris? Ah. Eu quero muito participar do sorteio da Maçocas Sorvete Xanxerê, tá? Eu quero pedir a música do Atilano de Pé na Patrola.
0: Ô, Arthur Calegari, valeu, parabéns, você faturou então uma caixa de sorvete ou picolé, tu vai escolher daí o que você quer, tá bom? Parabéns, e quem não ganhou, não fica triste não, amanhã tem kit churrasco do Bugança, e você que é cliente da Maçoca, você que quer ter a chance de ganhar R$200 no Pix na próxima quinta-feira, você vai ter uma semana aí pra você ir até a Maçoca, comprar um produto e ter na geladeira, que na quinta-feira, quando eu abrir o programa, já vou perguntar, você tem produtos da Maçoca no seu freezer ou no seu congelador? Aí, se você me falar que sim, nós vamos sortear um ouvinte, eu vou ligar, vou fazer uma chamada de vídeo, tá bom? E se você tiver o produto, você vai ganhar na hora um Pix de R$200. Tá chegando aí a Voz do Brasil com as principais informações do Brasil e do mundo, 8 horas da noite, tem o Mancha comandando Bailão da 97 e agradecendo mais uma vez a parceria da galera do Takashi, a Maiele, o André, tem promoção, inclusive capricha num combo aí pra mim hoje, hein, pesado? Hoje eu vou comer um sushizinho, agora já tirei os pontos da boca, então já dá pra começar a comer um sushi, uma carne assada, voltar à rotina normal. Beijo do Cris, fiquem com Deus e até amanhã às 4 da tarde por aqui.

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1: 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Está no ar a Voz do Brasil. As notícias do governo federal que movimentaram o país no dia de hoje.
2: Olá. Olá, boa noite.
1: Boa noite para você que nos acompanha em todo o país.
2: Quinta-feira, 23 de julho de 2026.
1: E vamos ao destaque do dia.
2: Governo contesta a decisão dos Estados Unidos de impor nova tarifa de 12,5% a produtos brasileiros.
1: E diz que o Brasil é reconhecido da Organização Internacional do Trabalho pelo combate ao trabalho forçado.
2: Restituição do imposto de renda.
1: Receita Federal abre amanhã consulta ao terceiro lote de pagamento.
2: Depósito será feito no dia 31 de julho, Thaisa de Araújo.
3: Para saber se a sua restituição foi liberada, basta acessar o serviço Meu Imposto de Renda no site da Receita Federal ou consultar pelo aplicativo oficial do órgão em celulares e tablets.
1: Ciência e inovação contra desigualdades.
2: Prêmio Jovem Cientista reconhece iniciativas que desenvolvem tecnologias de inteligência artificial com impacto social.
1: Sobre o assunto, conversamos com Olival Freire Júnior, presidente do CNPq.
4: Todos os alunos do segundo grau da universidade, aluno de mestrado, aluno de doutorado, um jovem pesquisador já com doutorado, todos esses podem se candidatar.
2: Na apresentação da Voz do Brasil, Luciana Vasconcelos e eu, Ellen Bernardes.
1: E acompanhe a gente ao vivo, acesse radiogov.ebc.com.br ou o canal Gov na sua TV aberta.
2: Produtores rurais devem ficar atentos. Os imóveis cadastrados no Cadastro Ambiental Rural, o CAR, precisam ter as informações validadas ou corrigidas.
1: A consulta é simples e pode ser feita pela internet.
2: Quem não verificar possíveis pendências pode perder benefícios. Saiba como consultar a situação do cadastro.
5: Mais de 845 mil produtores rurais de todo o Brasil receberam notificação para validar as informações de seus imóveis no Cadastro Ambiental Rural. As notificações foram enviadas pelo gov.br. Para consultar se o imóvel tem alguma pendência, o proprietário deve acessar o site www.car.gov.br e consultar a caixa de mensagem da Central Proprietário Possuidor, como explica Henrique Dolabella, diretor do Cadastro Ambiental Rural.
6: A mensagem pode ser para validar a análise que o Estado fez, pode ser para retificar alguma informação que o Estado identificou que não estava corretamente declarado, ou pode ser para subir algum documento comprovando aquela informação. Em outros estados que não usam o sistema federal, que usam o sistema estadual próprio, aí ele vai ter que entrar no SICAR do estado, né? E cada estado vai ter o seu processo.
5: O CAR funciona como um mapa digital das áreas rurais e compõe uma base de dados para controle, monitoramento, planejamento ambiental e econômico e combate ao desmatamento. Atualmente, 8 milhões de propriedades estão inscritas no Cadastro Ambiental Rural. De acordo com Gabriela Gonçalves, coordenadora geral da gestão do SICAR, o registro é obrigatório, gratuito e dá oportunidades para quem vive no campo.
7: É muito importante estar com o cadastro em dia e acompanhar as notificações da Central do Proprietário e Possuidor, porque o Cadastro Ambiental Rural ele é obrigatório para o acesso ao crédito, ele também traz melhores condições de acesso ao crédito quando ele está regularizado, então é necessário e vale muito a pena acompanhar o Cadastro Ambiental Rural através da Central do Proprietário e Possuidor.
5: Produtores do Acre, Rondônia, Pará, Tocantins, Mato Grosso, Mato Grosso do Sul, Goiás, Bahia, Espírito Santo, São Paulo e Santa Catarina devem acessar os cadastros ambientais do próprio estado para checar pendências. Todos os demais vão encontrar as informações no sistema federal, CAR.gov.br. www.cidadania.gov.br. Reportagem Graziele Bezerra.
8: E produtores rurais podem procurar na Embrapa orientações sobre as mudanças climáticas causadas pelo El Niño.
2: As previsões climáticas indicam mais chuva e temperaturas acima da média para a região sul do país nos próximos meses.
8: Diante desse cenário, produtores rurais podem adotar medidas de planejamento para reduzir os impactos nas lavouras e na pecuária.
9: O El Niño deve permanecer até o início de 2027 e trazer mais chuva, maior nebulosidade e temperaturas acima da média para a região sul do país. Mas, segundo especialistas, conhecer o fenômeno com antecedência permite reduzir riscos no campo. Orientações técnicas voltadas às principais atividades agropecuárias da região reúnem recomendações que podem auxiliar os produtores nesse planejamento, explica José Reinaldo Moraes, pesquisador da Embrapa Clima Temperado.
10: Ele reúne aí recomendações específicas para grãos, fruticultura, silvicultura, horticultura, pastagem, né, diversas aí, né, tipos de manejo, sempre com base no histórico de eventos, né, anteriores que nós tivemos e também no conhecimento acumulado de anos, né, que a gente tem aí de convivência com esse fenômeno.
9: O documento recomenda que o produtor acompanhe as previsões meteorológicas oficiais, respeite o zoneamento agrícola de risco climático, planeje os investimentos e considere a contratação do seguro rural. A orientação é adaptar o manejo de acordo com cada cultura, já que os efeitos do El Niño variam entre lavouras e sistemas de produção. Nos cereais de inverno, como trigo, cevada e aveia, a atenção deve ser redobrada com doenças e com o planejamento da colheita. Para soja, milho e arroz irrigado, o foco está na drenagem das áreas, conservação do solo e monitoramento fitossanitário para detectar pragas e doenças. Já na fruticultura, o excesso de chuva pode favorecer erosões, doenças e até comprometer a produtividade dos pomares. O pesquisador José Reinaldo da Embrapa ressalta que planejar pode evitar grandes perdas no campo.
10: Quanto antes o produtor incorporar essas orientações, né, no planejamento da sua safra, menor tende ele a sofrer os impactos financeiros, né, que pode levar.
9: Além das recomendações para cada atividade, prevenir perdas começa antes mesmo da chegada das chuvas. O acompanhamento das informações climáticas e a adoção de práticas já conhecidas pela pesquisa ajudam o produtor a tomar decisões mais seguras e aumentar a capacidade de enfrentar os desafios provocados pelo El Niño. Reportagem Pablo Mundim.
2: E a chegada do El Niño com previsão de mudanças climáticas acendem o alerta dos cuidados para evitar doenças transmitidas por insetos e mosquitos, como dengue e chikungunya.
8: Altas temperaturas e maior volume de chuva em algumas regiões podem favorecer a circulação do mosquito Aedes aegypti a partir do segundo semestre desse ano.
2: E o Ministério da Saúde recomenda que estados e municípios intensifiquem as ações de vigilância e controle. Saiba mais com Diego Freitas.
11: O Ministério da Saúde emitiu uma nota técnica em que alerta estados e municípios para a possibilidade de aumento na transmissão de arboviroses, como dengue e chikungunya, em razão da previsão de ocorrência do fenômeno El Niño ao longo do segundo semestre deste ano. Segundo projeções citadas no documento, o aumento das temperaturas e das chuvas em algumas regiões e os períodos de seca em outras áreas podem favorecer a proliferação do mosquito Aedes aegypti. A estimativa é de cerca de 1.700.000 casos de dengue em 2027, considerando cenários climáticos que ainda podem ser atualizados. A orientação é reforçar as ações de vigilância e controle, com bloqueio da transmissão nos primeiros casos identificados, reorganização das atividades dos agentes de combate às endemias e adoção das medidas de controle do vetor. A população também deve eliminar possíveis criadouros do mosquito, observar os sintomas das arboviroses e procurar atendimento de saúde ao surgimento dos primeiros sinais da doença. Para acompanhar os alertas, basta acessar o portal info.dengue.mate.br. Diego Freitas, para a Voz do Brasil.
8: Os Estados Unidos anunciaram novas tarifas de importação a produtos brasileiros.
2: E o governo brasileiro acaba de divulgar nota contestando a decisão.
8: A repórter Luana Karen está aqui no estúdio da Voz do Brasil e tem mais informações pra gente. Boa noite, Luana.
12: Boa noite, Luciana e Ellen. Boa noite aos ouvintes da Voz do Brasil. Olha, em nota divulgada há pouco, o governo brasileiro rechaçou a decisão do governo dos Estados Unidos de impor tarifas de 12,5% sobre produtos brasileiros. A nota nova tarifa está relacionada a investigações sobre trabalho forçado. De acordo com a nota assinada pela Secretaria de Comunicação Social da Presidência da República, ao longo da investigação, o Ministério do Trabalho e Emprego prestou explicações e forneceu farta documentação sobre a legislação brasileira e da atuação das autoridades aduaneiras para coibir importações de bens produzidos por trabalho forçado. O documento afirma que o Brasil é reconhecido há décadas pela Organização Internacional do Trabalho, pelos fortes compromissos assumidos no combate ao trabalho forçado. Além do compromisso internacional com o combate ao trabalho forçado, o governo brasileiro cita o compromisso interno intensificado pelas políticas domésticas de fiscalização, prevenção, acolhimento das vítimas e combate ao trabalho escravo contemporâneo. A nota ainda destaca que o governo brasileiro responsabiliza as empresas e indivíduos, aplicando multas severas e mantendo um cadastro de lista suja de empregadores.
13: Luana, e o governo indicou quais são as medidas que deve tomar a partir de agora?
12: Indicou sim, Ellen. O documento afirma que o Brasil iniciará imediatamente os trâmites para acionar os instrumentos previstos na Lei de Reciprocidade, aprovada por unanimidade pelo Congresso Nacional, e levará o tema ao Mecanismo de Solução de Controvérsias da Organização Mundial do Comércio. Ellen e Luciana.
8: Luana, muito obrigada pela sua participação ao vivo aqui na Voz do Brasil.
13: O papel da ciência é transformar a realidade e trazer melhorias práticas para o dia a dia da sociedade.
8: Com essa missão, o Prêmio Jovem Cientista chega à sua 32ª edição, destacando a inteligência artificial para o bem comum.
13: O objetivo é reconhecer projetos de estudantes e pesquisadores que utilizem a inteligência artificial para reduzir desigualdades, proteger o meio ambiente e melhorar os serviços públicos no Brasil.
8: Para falar sobre o prêmio e como a ciência pode revolucionar o uso da tecnologia no nosso dia a dia, eu e Nazi Brum conversamos mais cedo com Olival Freire Júnior, presidente do Conselho Nacional de Desenvolvimento Científico e Tecnológico, CNPq. Vamos ouvir. Nós vamos conversar agora sobre ciência. Presidente, muito obrigada pela sua participação aqui na Voz Brasil.
14: Muito obrigado.
8: Para começar, vamos falar sobre o Prêmio Jovem Cientista. O que é esse prêmio?
14: É uma das ações mais tradicionais do CNPq. Ela tem quase 50 anos de existência. É uma iniciativa conjunta do CNPq com a Fundação Roberto Marinho. E temos também sempre um patrocinador master que pode variar ao longo do tempo. Atualmente é a Shell. Qual é a importância desse prêmio? Eu gosto de dizer que prêmios são importantes em todas as atividades humanas. Acabamos de ver um exemplo de um prêmio que foi um fracasso para nós brasileiros. Qual é o brasileiro que não ficou frustrado com a Copa do Mundo? E qual é o brasileiro que não ficou contente com o desempenho do Wagner Moura e da Fernanda Torres na premiação do cinema? Então, prêmios são importantes em quaisquer atividades. E na ciência não é diferente. A particularidade desse prêmio, que é um prêmio para tentar fisgar um jovem promissor. Então não é o prêmio, não é um prêmio Nobel, não é o prêmio Álvaro Alberto, então não é o prêmio para o pesquisador já consolidado. Então é uma tentativa, nos mantendo na questão do futebol, de você olhar para a divisão de base e dizer, aquilo ali tem futuro. Essa que é a ideia. Na última rodada, nós premiamos várias pessoas, algumas delas foram tão destacadas que na comemoração dos 75 anos do CNPq, nós convidamos alguns deles, Emanuele, Elisângela, o Raul, para apresentarem seus trabalhos para aquele público, que era um público diversificado, que estava comemorando os 75 anos do CNPq.
15: Uhum. Bom, presidente, esse ano, qual que é o tema do Prêmio Jovem Cientista e por que que ele foi escolhido?
14: Então, isso é muito importante porque o tema, ele orienta a escolha e orienta quem vai se candidatar, e a gente sempre busca um tema na fronteira da pesquisa. Já tivemos o tema, como no ano passado, o problema da mudança climática em escala global, e o tema desse ano é inteligência artificial relacionada ao bem comum. esse dilema que o mundo inteiro hoje atravessa, de uma transição tecnológica disruptiva, mas uma transição em que nós estamos preocupados com o modo como a sociedade incorpora e não se perde nessa transição.
12: E como é que o investimento em jovens talentos pode contribuir para esse desenvolvimento tecnológico, científico do país?
14: Veja, os prêmios, eles são importantes também pelo valor financeiro, pelas bolsas que são atribuídos. Mas eles também colocam luz sobre certos projetos. Eu falei dos projetos desse ano. Um dos projetos que eu posso reportar para vocês é um projeto que foi destacado. Era um projeto de você ter uma célula fotoelétrica portátil que aquele coletor de castanha na floresta amazônica, veja que eu estou falando de um produto que o Brasil vende para o mundo inteiro. Não, Brasília Noites, aqui a gente chama de castanha do Pará, o pessoal do Acre, do Amapá vai me matar, né? Mas eu estou fazendo a ressalva, né? É a castanha do Brasil, né? Então o prêmio é um kit portátil que você carrega nas costas. Eu confesso para vocês que eu participei da entrega desse prêmio, achei importante, mas eu não entendi a profundidade do impacto desse prêmio. Eu só compreendi tempos depois, numa viagem ao Amapá, e eu conversando com mais calma com o orientador da Emanuele, e aí ele me explicou o tempo que o castanheiro passa sem contato telefônico, sem luz à noite, 40 dias, 60 dias. Então você veja que é algo que, é claro que ainda é um projeto, é um piloto, ainda precisa chegar, ter escala para chegar no mercado, mas é algo que impacta na vida dos povos da Amazônia e impacta na economia brasileira, porque é o pessoal que coleta um dos produtos de exportação do Brasil.
15: Então são projetos que podem fazer a diferença realmente, né?
14: Exatamente, exatamente.
12: E quem pode participar desse prêmio que vai falar de inteligência artificial, que é um tema tão atual, como o senhor disse, né?
14: Em princípio, porque o prêmio tem faixas, então, em princípio, todos os alunos do segundo grau da universidade, aluno de mestrado, aluno de doutorado, um jovem pesquisador já com doutorado, todos esses podem se candidatar. Aí tem que olhar no edital qual a faixa em que ele se enquadra.
12: E vamos lembrar que o endereço, para quem tiver interesse no prêmio, é jovemcientista.cnpq.br.
14: Perfeito.
12: Todo mundo pode participar e tentar impactar, mandar projetos que impactem, né, a vida, não só do cientista, mas também do país, né, presidente?
14: E se tiver alguma confusão, bota lá no Google, Jovem Pesquisador CNPq, não vai dar outro endereço, é isso que você acabou de falar.
15: Agora, presidente, vamos falar rapidamente sobre a SBPC, a Sociedade Brasileira para o Progresso da Ciência, que começa agora. Como é que vai ser a participação do CNPq?
14: Veja, a SBPC é uma entidade da sociedade civil, até um pouco mais antiga do que o CNPq, né? Mas que tem tido um importante papel ao longo da história do Brasil. É a voz do cientista que, como sociedade civil, se dirige à própria sociedade e ao governo. Então, o CNPq sempre apoiou essa reunião da Sociedade Brasileira do Progresso da Ciência e sempre participou dessa reunião. Esse ano, em Niterói, belíssima cidade, nós vamos participar com uma atração, dentre outras, que essa atração eu queria chamar a atenção. Nós concebemos uma linha do tempo, a propósito dos 75 anos do CNPq, uma linha do tempo que dá corpo e voz ao lema dos 75 anos, que é Olhando Bem, Tem CNPq. É a ideia de que em muitas das atividades de ciência e tecnologia que nós brasileiros nos orgulhamos, por vezes a gente não percebe que tem a marca do CNPq. Então, nessa linha do tempo, a gente vai encontrar, por exemplo, pesquisa de petróleo em águas profundas, tem o DNA do CNPq. A atividade do ITA, que permitiu a criação da Embraer, que hoje o Brasil tem a terceira empresa de aeronáutica do mundo, tem o DNA do CNPq. Citei esses exemplos, mas tem, eu diria, vários outros. O desafio do enriquecimento do urânio, o desafio de ter transformado o Brasil nessa enorme potência agrícola, tem lá o selo da Embrapa, Né? Então, por vezes, o selo do CNPq não aparece tão diretamente. É preciso olhar bem para ver o apoio do CNPq. Então, quem tiver a oportunidade de ir a Niterói, eu convido para que passe no estande do CNPq para ver essa linha do tempo.
12: Muito obrigada pela sua participação aqui na Voz do Brasil. A gente conversou com o presidente do Conselho Nacional de Desenvolvimento Científico e Tecnológico, Olival Freire Júnior. Muito obrigada, presidente.
14: Eu agradeço a vocês pela possibilidade de falar do CNPq, de falar da pesquisa no Brasil, e agradeço também, claro, à EBC e ao público que nos acompanhou.
2: E a consulta ao terceiro lote de restituição do Imposto de Renda 2026 será aberta nesta sexta-feira, dia 24 de julho.
8: Quem ainda não recebeu a restituição deve verificar se há inconsistências.
2: Saiba como verificar a restituição e resolver possíveis pendências.
3: A consulta ao terceiro lote da restituição do Imposto de Renda será liberada nesta sexta-feira, dia 24, a partir das 9 horas. Mais de 2 milhões e 700 mil contribuintes serão contemplados e o pagamento está previsto para o dia 31 de julho. Para saber se a sua restituição foi liberada, basta acessar o serviço Meu Imposto de Renda no site da Receita Federal ou consultar pelo aplicativo oficial do órgão em celulares e tablets. De acordo com a Receita Federal, cerca de 165 mil restituições não foram creditadas, porque o contribuinte informou o CPF como chave PIX para recebimento, mas não possui conta bancária vinculada a essa chave. Nesses casos, é possível cadastrar uma chave PIX CPF junto a uma instituição financeira, atualizar os dados pelo serviço Meu Imposto de Renda ou enviar uma declaração retificadora. Após o processamento, permanecerão pendentes apenas restituições que ficaram retidas em malha fiscal ou que apresentam inconsistências nos dados bancários informados para recebimento, como os casos relacionados à chave PIX. Thaís de Araújo, para a Voz do Brasil.
8: Atenção, microempreendedores individuais e microempresários.
2: A implantação do novo Cadastro Nacional da Pessoa Jurídica pela Receita Federal vai suspender temporariamente os serviços de abertura, alteração e baixa de empresas realizadas pelas juntas comerciais.
8: Até o próximo sábado, às 7 horas da manhã, a base do CNPJ fica disponível apenas para consultas.
2: No sábado, a base ficará totalmente indisponível, impossibilitando consultas e qualquer outra operação relacionada ao cadastro.
8: O prazo para o restabelecimento total dos serviços está previsto para segunda-feira, 27 de julho.
2: A emissão do novo formato do CNPJ alfanumérico está marcada para o dia 31 de julho.
8: E atenção, estudantes, termina amanhã o prazo para os pré-selecionados da primeira chamada do ProUni entregarem a documentação que comprova as informações de inscrição à instituição de ensino onde foram selecionados.
2: Neste segundo semestre, o programa oferece mais de 471 mil bolsas de estudos parciais e integrais em todo o país.
16: Os estudantes pré-selecionados no programa Universidade para Todos, o ProUni, do segundo semestre deste ano, têm até sexta-feira, dia 24, para comprovar as informações passadas durante a inscrição. A documentação exigida pode ser apresentada diretamente na instituição em que o aluno foi pré-selecionado. É responsabilidade do candidato verificar com a universidade os horários e locais para realizar este processo. A perda do prazo ou não comprovação das informações implicará na reprovação dos alunos. Quem não foi pré-selecionado nesta etapa poderá participar da segunda chamada do ProUni, prevista para o dia 5 de agosto. Também será possível manifestar interesse na lista de espera entre os dias 26 e 27 de agosto. A divulgação da lista ocorrerá no dia 1º de setembro e a comprovação das informações deve ser feita entre 1º e 14 de setembro. Nesta edição, o ProUni recebeu mais de 529 mil inscrições e ofertou 471.304 bolsas de estudo em 380 cursos de graduação. A iniciativa oferece bolsas de estudo integrais que cobrem 100% do valor da mensalidade e parcelam parciais, que correspondem a 50%. A iniciativa é realizada 2 vezes ao ano. Mais informações em acessounico.mec.gov.br/ProUni. Thaísa Vitória para a Voz do Brasil.
8: O Ministério da Educação recebe até o dia 31 de julho a declaração do Censo Escolar 2026 e orienta gestores a preencherem os dados referente aos alunos da educação especial.
13: Eles podem acessar um guia do INEP com orientações específicas sobre oferta de atendimento educacional especializado.
8: Os dados devem ser fornecidos em educacenso.inep.gov.br.
13: E essas foram as notícias do Governo Federal.
8: Uma realização da Secretaria de Comunicação Social da Presidência da República.
13: Com produção da empresa Brasil de Comunicação.
8: Fique agora com as notícias do Poder Judiciário e do Congresso Nacional. Uma boa noite.
13: Boa noite e até amanhã.
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19: Decisão do Supremo Tribunal Federal permite retomada da cobrança de IPTU em Teresina, no Piauí.
20: STJ reafirma que quando a vítima de homicídio deixa filhos menores, essa consequência pode aumentar a pena base do condenado.
19: TSE orienta tribunais regionais a criarem parcerias com instituições especializadas para combater a desinformação eleitoral.
20: Boa noite, eu sou Marcela Luiza.
19: Eu sou Walter Lima.
20: O Supremo Tribunal Federal suspendeu liminar do Tribunal de Justiça do Piauí, que havia interrompido a cobrança de IPTU na cidade de Teresina.
19: De acordo com a decisão do ministro Alexandre de Moraes, o município declarou que a queda da arrecadação poderia causar grave impacto na economia pública e comprometer a execução de serviços essenciais. Fernanda Porto.
21: Diante da urgência, o caso foi julgado pelo ministro Alexandre de Moraes, que está na presidência do STF nesta segunda quinzena de julho. Ao atender o pedido para restabelecer a cobrança do imposto, o ministro Alexandre de Moraes considerou o levantamento da Secretaria Municipal de Finanças de Teresina, que indica que a paralisação da cobrança do IPTU impactou em arrecadação de mais de 84 milhões de reais. Na decisão, o ministro Alexandre de Moraes ressaltou que o município demonstrou que a queda de arrecadação poderia causar grave impacto na economia pública e comprometer a execução de serviços essenciais.
20: Quando a vítima de um homicídio deixa filhos menores, essa consequência pode aumentar a pena base do condenado.
19: Esse entendimento foi reafirmado pelo Superior Tribunal de Justiça, Fátima Uchoa.
22: Agora, sob o rito dos recursos repetitivos, a terceira sessão do STJ fixou essa tese que deve ser observada por juízes e tribunais. De acordo com o relator ministro Reinaldo Soares da Fonseca, o fato de a vítima do crime deixar filhos menores pode repercutir no aspecto material e gerar impacto em questões emocionais, mas esse posicionamento não pode ser aplicado automaticamente porque transformaria uma circunstância judicial em fator objetivo de aumento da pena. Ainda segundo o ministro, não é necessário exigir a comprovação de impacto excepcional ou individualizado para os dependentes da vítima, sob o risco de se esvaziar a própria finalidade da análise dessa circunstância judicial.
20: O Tribunal Superior Eleitoral orienta tribunais regionais a criarem parcerias com instituições especializadas para combater a desinformação eleitoral.
19: A ação permitirá a ampliação da capacidade técnica da Justiça Eleitoral, garantindo segurança jurídica na análise de processos que envolvam desinformação e conteúdo gerado por inteligência artificial. Juliana Cariri.
23: Os acordos poderão prever o compartilhamento de metodologias, o acesso a profissionais especializados, laboratórios e ações de capacitação. O TSE ressalta que as parcerias não alteram as competências das autoridades judiciárias nem as garantias.
20: Tribunal Superior do Trabalho mantém decisão que anulou reintegração de metalúrgico demitido por justa causa.
19: O trabalhador foi dispensado após comentar em rede social sobre a empresa em que ele trabalhava. Marla Lacerda.
0: O metalúrgico havia sido reintegrado por decisão provisória em primeira instância, alegando que sofria de depressão e que não podia ser dispensado por motivo de doença ocupacional. Mas o TRT de Campinas, São Paulo, suspendeu a medida. O caso foi analisado então pela SDI2 do TST, que confirmou a decisão de segundo grau. Para o colegiado, ainda não há elementos suficientes para concluir que a demissão foi irregular. Os ministros destacaram também que a estabilidade pela doença ocupacional não impede a dispensa por justa causa. Portanto, a validade da demissão ainda será analisada na ação principal após a produção das provas necessárias.
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20: Uma boa noite.
19: E até amanhã.
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1: Eu sou Humberto Pinheiro e estes são os destaques de hoje do Jornal do Senado, que começa agora. Nova lei fortalece a produção nacional de medicamentos e vacina. Piso dos professores, frete rodoviário e renovação da CNH estão entre as medidas aprovadas pelo Senado. Emendas parlamentares para shows podem ser proibidas. Boa noite. Foi sancionada a lei que cria a Estratégia Nacional para o Desenvolvimento do Complexo Econômico Industrial da Saúde. A nova legislação busca fortalecer a produção nacional de medicamentos, vacinas, equipamentos e insumos médicos. O objetivo é reduzir a dependência do Brasil de produtos importados, ampliar a capacidade da indústria nacional e garantir mais segurança no abastecimento do sistema de saúde. A reportagem é de Patrícia Oliveira.
2: São mecanismos para incentivar empresas e instituições de pesquisa a desenvolver e fabricar esses produtos no país. A nova lei também amplia parcerias entre o governo, universidades e empresas e prevê linhas de crédito. Para o relator do projeto que deu origem à lei, senador Rogério Carvalho, do PT de Sergipe, a pesquisa tecnológica em saúde deve se voltar para soluções dos problemas brasileiros.
3: A pandemia de Covid-19 demonstrou que buscar a autossuficiência em fármacos, vacinas e equipamentos hospitalares é um dever do Estado para assegurar o direito constitucional à saúde.
2: A nova lei também altera normas do SUS e a lei de licitações para facilitar as compras públicas no setor de saúde.
1: No primeiro semestre de 2026, o Senado aprovou medidas provisórias que tratam do piso salarial dos professores da educação básica e do frete rodoviário de cargas. Os senadores também deram aval à renovação automática da Carteira Nacional de Habilitação. Repórter Pedro Pincer.
4: O Congresso Nacional aprovou medidas provisórias importantes, como a que reajusta o piso salarial dos professores da educação básica para R$ 5.130,63 em 2026, um aumento de 5,4% sobre o valor anterior, com ganho real de 1,5 ponto percentual acima da inflação. O texto aprovado estabelece novo cálculo para reajuste anual. A senadora professora Dorinha Seabra, do União do Tocantins, destacou a importância de valorizar o trabalho dos docentes.
5: Não tem educação boa, nem educação de qualidade, se os profissionais da educação não forem devidamente respeitados e valorizados. Esse é o nosso apelo para que, a partir do piso, as carreiras sejam reorganizadas nos diferentes municípios brasileiros e nossos estados.
4: Outro destaque foi a medida provisória que altera as regras e o cálculo do piso mínimo do frete rodoviário de cargas para considerar custos operacionais. A medida beneficia os caminhoneiros por estabelecer novas regras de regulamentação para empresas que contratem caminhoneiros para a realização de transporte rodoviário de cargas. Para o senador Stevenson Valentim, do Podemos do Rio Grande do Norte, a medida faz justiça e traz tranquilidade para a categoria.
6: Entendo que esse viés da multa já atingiu a sua pedagogia. E permanecer com essa injustiça é passar uma ideia de vingança e que não contribui nada para a sociedade. É importante que o caminhoneiro esteja preocupado com a carga, com o seu horário de entrega, com a distância da família, com as condições das nossas rodovias.
4: Outra medida provisória aprovada no primeiro semestre do ano garante a renovação automática da Carteira Nacional de Habilitação de motoristas que, ao término da validade do documento, estiverem no Registro Nacional Positivo de Condutores. O cadastro mostrará o nome das pessoas que não tenham cometido nenhuma infração de trânsito nos últimos 12 meses.
1: E o Senado deve analisar a partir de agosto um projeto que cria o Prêmio Nacional da Educação Brasileira. A proposta busca reconhecer iniciativas de estados, municípios, escolas e estudantes que contribuam para melhorar a educação. O objetivo é valorizar boas práticas e incentivar ações que fortaleçam a educação em diferentes etapas, da educação infantil ao ensino médio. A proposta prevê categorias específicas para reconhecer experiências bem-sucedidas em todo o país. Os detalhes com o repórter Rodrigo Rezende.
7: O Senado deve analisar a partir de agosto um projeto que cria o Prêmio Nacional da Educação Brasileira. A ideia, apresentada pelo senador Camilo Santana, do PT do Ceará, reconhece estratégias e iniciativas para a promoção de avanços na melhoria da qualidade da aprendizagem na educação básica feitas por estados, municípios, escolas ou estudantes brasileiros. Camilo Santana, atual presidente da Comissão de Educação do Senado, ressalta que todas as formas de desenvolvimento da educação brasileira devem ser valorizadas.
8: Eu sempre digo que a educação precisa estar acima de qualquer questão política ou partidária nesse país. Está em jogo a qualidade da educação para nossas crianças e jovens desse país. Temos muito ainda a fazer, muito caminho a ser percorrido.
7: O prêmio terá 8 categorias e regulamento posterior irá definir a forma de seleção dos vencedores. A proposta de criação do Prêmio Nacional da Educação Brasileira ainda será analisada pelas comissões do Senado.
1: Um projeto apresentado no Senado tipifica como ilícito o uso de emendas parlamentares para o financiamento de shows e apresentações artísticas. A medida pretende modificar a lei de improbidade administrativa para penalizar os gestores públicos infratores de maneira mais dura e até mesmo com a perda da função. Mais informações com o repórter Douglas Castilho.
9: Apresentado pelo senador Eduardo Girão, do Novo do Ceará, o texto prevê que o uso de emendas parlamentares para financiamento de shows e apresentações artísticas seja enquadrado como ato que causa prejuízo ao erário. Essa modalidade de infração tem também como sanções a perda dos direitos políticos por até 8 anos, multa de até 2 vezes o valor do dano causado e o ressarcimento integral dos danos verificados.
10: É um dinheiro que se evapora e que, se for em equipamentos para o hospital, fica lá por anos, por décadas, né? E esse projeto nosso visa normatizar isso e considerar como improbidade administrativa, com punição.
9: O autor do projeto justificou ainda que a medida pode combater o superfaturamento e os desvios que costumam ocorrer nesse tipo de transação. Além disso, segundo ele, haveria diversas vezes um conflito de interesses, pelo fato de gestores usarem dinheiro público para contratarem bandas ou grupos que têm eles próprios como empresários. O projeto aguarda a destinação para discussão nas comissões do Senado.
1: Mais de 158 milhões de brasileiros estão aptos a votar nas eleições de 4 de outubro. O número é o maior da história e representa um crescimento de mais de 2 milhões de eleitores em relação a 2022. No primeiro turno, os eleitores vão escolher presidente da República, governadores, 2 senadores, deputados federais, deputados estaduais e distritais. A reportagem é de Rodrigo Rezende.
7: 158 milhões e 700 mil pessoas devem decidir os mandatários dos próximos anos para a presidência da República, governos estaduais e distrital, Senado, Câmara dos Deputados e Assembleias Estaduais. Em relação às eleições de 2022, houve um acréscimo de 2 milhões e 200 mil eleitores. As mulheres representam quase 53% do eleitorado e cerca de 3 milhões e 500 mil eleitores têm 18 anos ou menos. O presidente do Tribunal Superior Eleitoral, ministro Nunes Marques, ressalta que a população brasileira é soberana para escolher seus representantes e definir o futuro do país.
11: O futuro da nossa democracia não será delineado por máquinas, mas pelos milhões de brasileiras e brasileiros que depositam nas urnas sua mensagem de esperança, traduzida no voto direto, secreto, universal e periódico.
7: Os 3 maiores colégios eleitorais estão na região sudeste: São Paulo, com 34 milhões, Minas Gerais, com 16 milhões e Rio de Janeiro, com quase 13 milhões de eleitores. 918 mil brasileiros vivendo no exterior estão aptos para votar.
1: O senador Wellington Fagundes, do PL de Mato Grosso, defendeu o projeto de lei que permite a destinação de emendas parlamentares da saúde para o atendimento pré-hospitalar realizado pelos corpos de bombeiros militares. Na análise dele, a proposta reconhece que esse serviço integra a rede de atendimento em saúde e amplia as responsabilidades de investimento na estrutura das corporações. Trabalhos técnicos de Josivaldo Souza. O Jornal do Senado fica por aqui. Acompanhe agora as notícias da Câmara dos Deputados. Boa noite.

0: Deputados. Câmara transforma em lei atendimento a brasileiras que vivem no exterior.
1: Herdeiros poderão retirar valores de até 40 salários mínimos sem inventário.
2: Comissão aprova inclusão digital de alunos com deficiência da rede pública.
1: Boa noite. A Comissão de Educação aprovou a criação da Política de Alfabetização Digital das Pessoas com Deficiência. A repórter Sofia Peçanha tem os detalhes da votação.
3: A Comissão de Educação da Câmara dos Deputados aprovou o projeto que institui a Política Nacional de Alfabetização Digital das Pessoas com Deficiência. Antes disso, o texto também foi aprovado pela Comissão de Defesa dos Direitos das Pessoas com Deficiência. A proposta tem como objetivo garantir o letramento digital de estudantes com deficiência da rede pública de ensino. Isso inclui desde o uso básico de computadores e internet,

0: é que a tecnologia deixe de ser um obstáculo e passe a ser uma ferramenta de inclusão, como ressaltou a relatora ao afirmar que a transformação digital precisa considerar as necessidades de todos os estudantes.
1: A transformação digital da educação somente se realiza plenamente quando contempla a diversidade dos estudantes e assegura a eliminação de barreiras que dificultam o acesso à participação e aprendizagem das pessoas com deficiência.
0: A política de educação digital para pessoas com deficiência também estabelece que o desenvolvimento dos alunos e da instituição deverá ser acompanhado bimestralmente. Segundo o autor da proposta, o deputado Carlos Henrique Gaguinho, do União de Tocantins, com mais acesso e preparo, os estudantes com deficiência podem ter mais autonomia nos estudos, mais participação nas atividades escolares e melhores oportunidades no futuro, inclusive no mercado de trabalho. O próximo passo para a aprovação da Política Nacional de Alfabetização Digital das Pessoas com Deficiência será a análise pela Comissão de Finanças e Tributação. Da Rádio Câmara de Brasília, Sofia Peçanha.
2: Educação. Bibo Nunes do PL do Rio Grande do Sul é autor do projeto que proíbe a aprovação automática de alunos não alfabetizados nos 3 primeiros anos do ensino fundamental. O texto altera a Lei de Diretrizes e Bases da Educação Nacional e aguarda análise pela Comissão de Constituição e Justiça.
3: Tem que saber ler e escrever, isso é o mínimo. Escola é para educar, que acima de tudo o objetivo das escolas é a educação. Se não for educação, não tem o menor fundamento. Espero que aprove para o bem da educação no Brasil. Não tem fundamento uma criança no primeiro, segundo, terceiro ano serem aprovadas sem saber ler e escrever. Essa é a minha luta para melhorar de fato a educação no Brasil.
4: Bibo Nunes acredita que a promoção automática dos alunos serve apenas para melhorar indicadores educacionais. Na avaliação do deputado, a medida desestimula estudantes e professores, cria uma falsa sensação de aprendizado e compromete a qualidade da educação.
2: Justiça. Comissão aprova a proposta que permite até 40 salários mínimos para a retirada de valores a herdeiros. A repórter Júlia Lopes explica a atualização dos valores.
5: A Comissão de Finanças e Tributação da Câmara dos Deputados aprovou um projeto que atualiza para até 40 salários mínimos, o equivalente hoje a R$ 64.840, o valor que poderá ser liberado a herdeiros sem necessidade de inventário em cadernetas de poupança e fundos de investimento. A proposta foi apresentada pelo deputado Celso Russomano, do Republicanos de São Paulo, e altera a lei que trata do pagamento a dependentes ou sucessores de valores não recebidos em vida pelo titular, como restituições no imposto de renda e outros tributos. A regra vale para casos em que não há outros bens sujeitos a inventário. No texto, o autor explica que, nesses casos, os herdeiros costumam utilizar os valores recebidos para cobrir despesas como impostos, custas judiciais e honorários de advogados, entre outros gastos. O relator da proposta, deputado Hildo Rocha, do MDB do Maranhão, afirma que a atualização é necessária, porque a legislação atual utiliza como referência a obrigação do Tesouro Nacional, a OTN, que não existe mais, o que gera dificuldades de interpretação.
6: Essa regra já existia, só que como ele estava estipulado, referenciado em cima de um título do governo, que era a antiga OTN, e como a OTN não existe mais, não existia mais a referência de até quanto poderia ser pago de forma imediata para a viúva, ou para o viúvo, ou para o filho. Então, isso impedia a evolução e a facilidade e a rapidez da transferência desses recursos de uma conta para a conta do herdeiro. E isso é facilitado agora.
5: Além disso, a proposta altera o Código de Processo Civil para estabelecer que o juiz não poderá negar o pedido de gratuidade da justiça apenas com base na renda de um herdeiro ou na posse de um imóvel. O projeto que busca atualizar o limite a ser retirado por herdeiros em cadernetas de poupança e outras aplicações no valor até 40 salários mínimos segue em análise na Comissão de Constituição e Justiça. Da Rádio Câmara de Brasília, Júlia Lopes.
2: Economia.
4: A Câmara aprovou proposta que garante imunidade tributária aos templos religiosos e suas entidades filantrópicas, também sobre tributos incidentes no consumo de bens e serviços. Marcelo Crivella, do Republicanos do Rio de Janeiro, afirma que a medida regulamenta um direito já previsto na Constituição.

0: Essa é a grande, eu diria, notícia para os templos religiosos, é fazer com que a imunidade prevista na Constituição Federal se torne realidade com relação aos tributos que incidem no consumo de bens e de serviços. Essa PEC foi aprovada no plenário com 385 votos favoráveis, 93 votos contrários e 7 abstenções. Portanto, teve ampla maioria.
1: Na opinião de Marcelo Crivella, a medida pode reduzir os custos de igrejas e instituições beneficentes na aquisição de equipamentos e insumos utilizados em atividades religiosas, assistenciais e sociais. A proposta agora será analisada pelo Senado.
2: Eleições. Depois de ser aprovado na Comissão de Constituição e Justiça, o projeto que aumenta o prazo para transferência de domicílio eleitoral está pronto para ser votado pelo plenário da Câmara.
1: A proposta também altera as regras para comprovação de vínculo com a localidade, como informa a repórter Silvia Munhato.
3: A Comissão de Constituição e Justiça da Câmara aprovou o projeto que amplia de 150 para 180 dias antes das eleições o prazo final para o pedido de transferência do domicílio eleitoral. Pelo texto, o tempo de residência mínima no novo município também muda de 3 para 6 meses. A deputada Júlia Zanatta, do PL de Santa Catarina, relatora do texto, foi favorável à mudança.
4: A prática do turismo eleitoral, a transferência fraudulenta de domicílio com fins meramente eleitoreiros, constitui uma burla que corrói a representatividade democrática e a soberania popular em sua dimensão municipal. O voto é o exercício de soberania localizado e a fraude de domicílio rompe o nexo da pertinência essencial entre o eleitor e a comunidade política local, cujos rumos ele pretende definir.
3: A proposta também altera a forma de comprovação de vínculo com a localidade. Será exigida a apresentação de comprovante de residência oficial em nome do eleitor, como contas de água, luz, gás, telefone fixo ou correspondência oficial de órgãos governamentais. A lei atual permite a comprovação por meio de declaração do próprio eleitor ou outros meios que forem considerados convincentes pelo juiz eleitoral. Da Rádio Câmara de Brasília, Silvia Munhato.
2: Desenvolvimento Regional.
5: Rodrigo Hollenberg, do PSB, teme que o empréstimo de 6 bilhões de reais feito pelo governo do Distrito Federal para cobrir o rombo do Banco de Brasília, no caso Master, comprometa a saúde e a educação públicas. Por isso, o deputado acionou a justiça em defesa de crianças e famílias atípicas.
6: Nós, então, oficiamos ao Ministério Público do Distrito Federal e Territórios, solicitando que determine que o governo do Distrito Federal faça concurso para orientadores educacionais para que essas crianças, esses jovens com deficiência, possam ser acolhidos adequadamente na rede pública de educação do Distrito Federal. Do mesmo modo, nós estamos solicitando ao governo do Distrito Federal que realize a contratação de médicos, de enfermeiros, de técnicos de enfermagem que possam garantir o atendimento a essas famílias.
1: Presidente da Comissão de Defesa dos Direitos das Pessoas com Deficiência, Rodrigo Hollenberg, relata o drama de famílias atípicas sem atendimento adequado e lamenta a falta de concurso para orientadores educacionais no Distrito Federal desde 2017.
2: Previdência.
5: O tempo para a aposentadoria de policiais militares e bombeiros poderá ser reduzido. Uma proposta aprovada pela Câmara permite que os estados e o Distrito Federal editem leis locais para diminuir esse prazo. Confira na reportagem de Maria Neves.
7: Aprovado na Comissão de Constituição e Justiça da Câmara dos Deputados, projeto que reduz o tempo de serviço de policiais e bombeiros militares para ter direito à aposentadoria integral, pode seguir para o Senado. Pela proposta, os estados poderão editar legislação própria para reduzir em até 5 anos o tempo mínimo de exercício na função para receber proventos integrais. O autor do projeto, deputado Júnior Amaral, do PL Mineiro, Ribeiro, argumenta que a medida busca trazer justiça para policiais e bombeiros militares que trabalham em condições difíceis e são pouco valorizados.
8: Os profissionais de segurança pública no Brasil já sofrem com falta de retaguarda jurídica, já sofrem com falta de logística adequada para trabalhar, já sofrem com baixos salários. Então essa questão da previdência é algo mínimo que a gente pode fazer aqui na Câmara dos Deputados para impedir que esses homens e mulheres sejam ainda mais desprestigiados, como infelizmente são historicamente no nosso país.
7: Atualmente, a lei exige 35 anos de serviço para militares receberem a aposentadoria com valor integral. Desse tempo, pelo menos 30 anos devem ser em atividades militares. Com o texto aprovado, o período mínimo de atividade militar poderá cair de 30 para 25 anos. Na regra de transição vigente, militares que ingressaram no cargo há mais tempo, antes de 2020 e ainda não cumprem os requisitos, têm de contar pelo menos 25 anos de serviço militar, mais um pedágio. Eles devem trabalhar mais 4 meses para cada ano que falta. A proposta também permite que os estados reduzam esse tempo de pedágio para 20 anos por lei local. Da Rádio Câmara de Brasília, Maria Neves.
1: Tarcísio Mota, do PSOL do Rio de Janeiro, apresentou projeto que estabelece regras para a aplicação de recursos dos regimes próprios de previdência dos servidores públicos. A proposta busca reduzir os riscos nas aplicações financeiras e aumentar a segurança do dinheiro destinado às aposentadorias.
9: Nós não podemos deixar que os institutos de previdência e os governos apliquem os recursos dos servidores em bancos que não têm condições de garantir a liquidez e garantir a rentabilidade e garantir que esses recursos não serão perdidos. Então a proposição desse PLP é de que os institutos de previdência de cada município brasileiro e dos estados brasileiros, eles tenham um limite que 80% dos recursos dos servidores sejam obrigatoriamente aplicados em títulos que estão lastreados no Tesouro Nacional e em bancos públicos que dão garantia de que esse recurso não será perdido. E os demais 20% sejam aplicados em critérios muito rígidos de solidez dessas instituições financeiras.
5: Segundo Tarcísio Mota, a medida evita perdas em aplicações de alto risco e garante maior segurança aos recursos descontados de cada servidor. Ele argumenta ainda que o texto reduz a influência de interesses políticos e financeiros na gestão dos fundos previdenciários dos servidores.
1: Habitação. Padre João, do PT de Minas Gerais, defende a aprovação de projetos que incentivam cooperativas habitacionais a participarem do Minha Casa Minha Vida. Ele avalia que a contribuição dessas entidades pode ampliar o acesso à casa própria com unidades mais acessíveis e de melhor qualidade.
10: Então temos que continuar avançando e avançando também com a nossa relatoria, com o projeto de lei que garanta a autogestão. Ou seja, além da responsabilidade e disposição de estados, do Distrito Federal e municípios, a sociedade civil organizada em forma de entidade ou cooperativa poder não só construir as moradias na forma de autogestão, mas também outros equipamentos importantes para a comunidade.
5: Padre João observa que o déficit habitacional atinge quase 5 milhões e 700 mil famílias no país. Ele afirma que a autogestão dá segurança jurídica a experiências já existentes e permite incluir equipamentos comunitários nos empreendimentos habitacionais.
1: Segurança Pública. A Câmara aprovou proposta que transforma em lei o atendimento a brasileiras no exterior. Saiba mais sobre o assunto na reportagem de Paula Bittar.
7: A Comissão de Constituição e Justiça da Câmara aprovou uma proposta que transforma em lei a política de atendimento a brasileiras que vivem no exterior por meio dos Espaços da Mulher Brasileira. A iniciativa, desenvolvida pelo Ministério das Relações Exteriores em consulados brasileiros, oferece orientação e apoio especializado com prioridade a mulheres em situação de vulnerabilidade. Entre os objetivos da política estão o combate à violência doméstica, a orientação sobre direitos
3: direitos e o apoio à capacitação profissional, ao empreendedorismo feminino e ao aprimoramento educacional. O texto aprovado também prevê que o atendimento poderá contar com profissionais especializados e instituições parceiras em áreas como imigração, direito de família, legislação trabalhista e previdenciária, apoio psicológico e capacitação linguística, educacional e financeira. A proposta estabelece que a implantação dos espaços da mulher brasileira ocorrerá de forma gradual, conforme a avaliação do Itamaraty. A prioridade será dada às localidades onde houver maior necessidade de reforço do atendimento às mulheres, conforme a disponibilidade de orçamento, funcionários e de espaço físico nas repartições consulares. De acordo com dados do Ministério das Relações Exteriores, a rede consular brasileira realizou 1.556 atendimentos a brasileiras vítimas de violência doméstica e de gênero no exterior em 2023. Segundo a relatora na comissão, deputada Maria do Rosário, do PT do Rio Grande do Sul, o projeto garante a segurança jurídica de uma prática que o Itamaraty já desenvolve com sucesso.
11: Os objetivos específicos da criação deste espaço da mulher brasileira é o combate à violência doméstica, é a defesa das imigrantes contra a discriminação e a orientação a elas para a salvaguarda dos seus direitos humanos, é garantir a sua capacitação, o apoio ao empreendedorismo feminino, o apoio ao respeito, o aprimoramento educacional. Então, estas mulheres brasileiras que vivem no exterior passarão a ter um apoio maior dentro dos consulados como mulheres. E esse trabalho, sinceramente, será muito importante para a valorização dessas mulheres e tranquilidade das suas famílias que se encontram aqui no Brasil.
3: O projeto, que transforma em lei a política de atendimento a brasileiras que vivem no exterior por meio dos espaços da mulher brasileira, já pode ir diretamente para o Senado, a menos que haja recurso para votação antes pelo plenário da Câmara. Da Rádio Câmara de Brasília, Paula Bittar.
12: Meio Ambiente.
5: Delegado Palumbo, do Podemos de São Paulo, é autor de projeto de lei que aumenta a punição para quem maltratar animais. O deputado explica que a proposta eleva a pena máxima de prisão dos atuais 5 para até 12 anos para os condenados por esse tipo de crime.
13: Nós estamos lutando. O meu projeto estipula uma pena de até 12 anos de cadeia. O indivíduo que maltrata um animal tem que ficar encarcerado, de preferência trabalhando para pagar o próprio sustento. É assim que a gente trata criminoso, gente desalmada, que não tem coração, que maltrata os animais. Se esse projeto for aprovado, espero que seja, nós estamos lutando para isso, o criminoso que maltratar animal vai ficar 12 anos enjaulado, que é onde ele tem que ficar.
1: Delegado Palumbo argumenta que a legislação atual não consegue manter presos os autores de maus tratos. O parlamentar também destaca sua atuação em defesa da causa animal e cita outras iniciativas apresentadas por ele ao longo da vida pública.
5: Termina agora o Jornal Câmara dos Deputados, produzido pela Rádio Câmara, com trabalhos técnicos de Everson Urani e a apresentação de José Carlos Andrade e Luciana Vieira. Uma boa noite para você.
1: Ótima noite. A Voz do Brasil volta amanhã. 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
4: 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Sejam bem-vindos, senhoras e senhores. É bailão no momento a partir de agora. Aquela festa de música na sua noite. 8:02. 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
0: Vamos lá, primeiro intervalo da noite. Débora, tudo bem? Abraço pra você, tamo junto. 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
0: 23, faltando para as 9, já já tem túnel do tempo.
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3: Companhia Integrada de Desenvolvimento Agrícola de Santa Catarina, SIDASC, confirmou um caso de raiva bovina em uma propriedade rural de Itapiranga. O caso envolve uma vaca leiteira adulta que morreu no dia 12 de julho na comunidade de Presidente Becker. Após exames laboratoriais, foi confirmada a presença do vírus da raiva no animal. A doença é considerada grave, pois não possui tratamento após o início dos sintomas e também pode ser transmitida aos seres humanos. A transmissão ocorre principalmente pela mordida do morcego hematófago, conhecido popularmente como morcego vampiro. O animal se alimenta do sangue dos bovinos e pode espalhar o vírus entre integrantes do rebanho. Com informações para a programação, repórter Jocely Luiz.
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0: 18 para as 9.
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2: Bora lá, começa agora mais um Túnel do Tempo no Momento FM 17 para as 9, Rhythmics, Journey My Side.

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